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0: São 2 da manhã.
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2: Olá, olá, sejam muito bem-vindos ao 25º episódio da rúbrica Audiológica. Lembrar-vos que esta é uma rúbrica que tem como objetivo informar, sensibilizar, divulgar e educar para temas relacionados com a saúde auditiva e outros, ou seja, a saúde dos nossos preciosos ouvidos e a influência na nossa saúde global. Lembrar-vos ainda que os nossos ouvidos, além de servirem para receber sons, servem também para nos manter fisicamente equilibrados, uma vez que dentro deles também moram muitos dos nossos sensores ou detectores de movimentos do nosso corpo e da nossa cabeça. Eu sou a Inês Castanheira, filha desta terra, e neste espaço radiofónico visto a função de audiologista, uma das muitas que fazem parte de mim, e sou muito grata por estar aqui em partilha convosco. 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vivo, presenciais, respiração holotrópica ou rebirthing, reiki, astrologia, leitura de aura, massagem terapêutica, desportiva, de relaxamento e drenagem linfática manual, consulta social na área do 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do concelho a espalhar cuidados auditivos por todos os que queiram usufruir deles na comodidade do seu lar. Hoje vamos falar de um tema que afeta muitas pessoas, novas e velhas e assim assim, mas que ainda é pouco compreendido. Os zumbidos nos ouvidos. Também conhecidos como tínitos, os zumbidos são sons que a pessoa ouve sem que exista uma fonte externa. Podem ser apitos, chiados ou até uma sensação de pulsação. Para alguns, surgem de forma ocasional. Para outros, tornam-se constantes, impactam o sono, a concentração e o bem-estar geral, podendo causar até grande irritação. As causas podem ser variadas, entre as mais comuns estão a exposição prolongada a ruído intenso, a perda auditiva associada à idade, infecções no ouvido ou até níveis elevados de stress e ansiedade, bem como problemas circulatórios ou metabólicos. Por isso, é importante perceber que o zumbido não é uma doença em si, mas sim um sinal de que algo no organismo precisa da nossa atenção. O tinnitus pode então ter uma origem física, como a perda auditiva, por exemplo, mas o cérebro desempenha um papel central na forma como o som é gerado, amplificado e interpretado. Em muitos casos, fatores emocionais e psicológicos não são a causa inicial, mas contribuem para o aparecimento, agravamento ou manutenção deste sintoma. Estados como o stress crónico, a ansiedade ou a depressão podem aumentar a atividade do sistema nervoso e tornar o nosso cérebro mais sensível a sinais internos. Isto faz com que um som que antes passaria despercebido, por exemplo, se torne agora intrusivo. Além disso, quanto mais atenção e preocupação a pessoa dá ao zumbido, mais o cérebro o reforça, criando um ciclo de amplificação. Em alguns casos, pode mesmo falar-se de um mecanismo psicossomático. O corpo expressa, através do sintoma, um estado interno de tensão ou de sobrecarga emocional. Quanto à abordagem mais eficaz, a evidência aponta para um modelo integrado, não apenas focado no ouvido, mas também no cérebro, nas emoções e no comportamento. Portanto, as psicoterapias e terapias cognitivo-comportamental são uma boa forma de ajudar a mudar a forma como a pessoa interpreta e reage ao zumbido, reduzindo o sofrimento associado, mesmo que o som não desapareça totalmente. As terapias sonoras, que é a utilização de sons de fundo, ruído branco ou sons naturais, que ajudam a diminuir o contraste com o zumbido e a dessensibilizar o cérebro. A reabilitação auditiva, em casos onde exista perda auditiva, os aparelhos auditivos podem reduzir significativamente a percepção dos zumbidos. Gestão de stress, recorrendo a técnicas como relaxamento, massagens, respiração, mindfulness ou atividade física regular também são fundamentais para reduzir a ativação do sistema nervoso. Educação e aconselhamento, portanto, compreender o que o zumbido reduz o medo e quebra o ciclo de hipervigilância. Na prática clínica, o que costuma fazer mais diferença é a combinação destas abordagens, adaptando-a a cada pessoa. Quando o componente emocional é significativo, trabalhar essa dimensão não é secundário, é muitas vezes decisivo para o sucesso do tratamento. E é precisamente por isso que o diagnóstico especializado é tão importante. É muito importante identificar a origem do problema e o primeiro passo para encontrar a melhor solução. Se sentes zumbidos nos ouvidos, sabe que não tem de viver com esse desconforto sem apoio. Procurar ajuda pode fazer toda a diferença e na Plena Escuta dispões agora de uma consulta direcionada especificamente para avaliar as possíveis causas do teu zumbido e co-criar contigo o melhor e mais adequado plano terapêutico no sentido de te ajudar a melhorar a tua qualidade de vida e a diminuir ao máximo as perturbações causadas pelos zumbidos que possas estar a ouvir e que possam estar a incomodar-te. Informa-te, cuida da tua audição e dá o primeiro passo para voltar a ouvir o silêncio. Esperamos que estas informações sejam úteis a todos os que as ouvirem e se existirem dúvidas ou sentirem necessidade de esclarecer alguma coisa em particular, podem entrar em contacto comigo através das minhas redes sociais, Audiologista Plena Escuta no Facebook e Inês.Audiologia Plena Escuta no Instagram ou por e-mail plenaescuta@gmail.com. Muito grata por estarem desse lado e até à próxima!
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0: São 3 da manhã.
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0: São 4 da manhã.
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2: Cá estamos para mais uma sugestão literária. Há livros que não são apenas histórias, eles são espelhos. Espelhos que nos obrigam a olhar para trás, a perceber que, apesar do mundo mudar, há certas feridas que continuam abertas. E hoje trago O Vento Conhece o Meu Nome, de Isabel Allende, que é um desses livros. Poderia trazer outro, já era a minha intenção trazer esta autora como sugestão. Este foi o último livro que li e que achei interessante trazer como sugestão. É um romance que atravessa décadas, continentes, para nos lembrar que a infância, quando ferida, ecoa para sempre. Hoje vamos, pois, entrar nesse universo onde duas crianças, separadas por 80 anos, enfrentam o mesmo destino, o exílio, a perda e a busca por um lugar seguro. É uma viagem dura, mas luminosa, uma viagem onde a memória sopra como o vento, levando consigo aquilo que tentamos esquecer e aquilo que também precisamos de recordar. Isabel Allende é uma das escritoras mais lidas e admiradas da literatura latino-americana. Ela que nasceu em 42 no Peru, cresceu no Chile e viveu o exílio após o golpe militar de 73, uma experiência que a marcou profundamente e que também marcou toda a sua obra. Autora de clássicos como A Casa dos Espíritos, Allende combina memória política, realismo mágico e história de mulheres fortes. As suas obras estão traduzidas em mais de 35 línguas e valeram-lhe prémios internacionais, incluindo a Medalha Presidencial da Liberdade nos Estados Unidos. Hoje, ela é reconhecida como uma voz essencial na literatura contemporânea, capaz de transformar dor, exílio e esperança em narrativas que atravessam gerações. Pois poderia ter escolhido qualquer um dos livros desta autora como sugestão literária para hoje, porém veio-me esta à mão. O Vento Conhece o Meu Nome. É um romance onde Isabel Allende, como é a sua prática, volta a erguer pontes entre tempos, países e destinos, para nos mostrar que a história humana é feita de ecos de dor, de perda, mas também de coragem e ternura. É um livro sobre crianças que foram arrancadas ao colo dos pais, sobre fronteiras que ferem e sobre a força invisível que empurra alguns para longe, outros para perto. Acima de tudo, é um livro sobre a capacidade de sobreviver quando já tudo parece perdido. A narrativa começa em Viena, em 1938, numa Europa à beira do abismo. Samuel Adler é um menino judeu de 5 anos que vive num lar onde a música é tão natural como respirar. O pai toca violino, a mãe canta e assim Samuel cresce rodeado de afeto. Mas esta normalidade é esmagada pela ascensão do nazismo. Na noite dos cristais, as ruas enchem-se de vidros partidos, de gritos, de violência. O pai desaparece, levado pelas forças nazis. A mãe, desesperada, percebe que a única forma de salvar o filho é também deixá-lo partir. Então consegue-lhe um lugar no Kinder Transporte, que é um comboio que leva crianças judias para a Inglaterra. E Samuel aí embarca sozinho, com um violino demasiado grande para aquelas mãos tão pequenas e com um medo também enorme para a idade que tem. A viagem é o início de uma vida marcada pelo exílio. Uma nova língua, uma nova família, uma nova identidade. Mas também é o início de uma ferida que nunca fecha totalmente. A ferida de quem sobrevive, mas do que deixou tudo para trás. A segunda história começa 80 anos depois, no Arizona, em 2019, num mundo que se quer moderno, mas onde a violência continua a escolher sempre os mesmos corpos, ou seja, os mais frágeis. Anita Dias uma menina cega, de 7 anos, que foge com a mãe da violência brutal das gangues em El Salvador. Procuram segurança, procuram futuro. Mas, ao chegarem à fronteira dos Estados Unidos, elas são separadas por uma política que retira crianças aos pais como forma de dissuasão. Anita é levada para um centro de atenção, num lugar frio, impessoal, onde o silêncio pesa mais que o barulho. Sem a mãe, sem referências, sem explicações, Anita refugia-se num mundo imaginário chamado Azabar. É um reino onde ela pode correr sem medo, onde a luz tem cor, onde a mãe está sempre perto. Azabar é o seu escudo, sua casa temporária, o seu modo de sobreviver à ausência. E é pois neste cenário que entram Selena Duran, assistente social, e Frank Angileri, advogado. Selena dedica a vida a proteger crianças migrantes. Frank luta contra um sistema que parece desenhado para falhar. Quando conhecem Anita, percebem que não se trata apenas de um caso, trata-se de uma urgência moral. E então começam uma batalha legal e emocional para reunir mãe e filha, enfrentando inúmeras burocracias, políticas contraditórias e a indiferença. A indiferença de quem vê números onde existem pessoas. É assim que as suas vidas se cruzam com a de Samuel, agora já um homem idoso, carrega no corpo e na memória marcas do exílio. As histórias dele ressoam na história de Anita. Duas crianças separadas das famílias por forças maiores do que elas. Duas infâncias interrompidas, duas vidas que foram moldadas pela ausência. E é precisamente neste cruzamento que a Allende constrói o coração do romance. A ideia de que, apesar das décadas que separam Samuel e Anita, o mundo continua a repetir os mesmos erros, mas também continua a produzir pessoas dispostas a lutar contra eles. E é ao longo deste livro que a Ana Fernandes fala de trauma, identidade, memória, solidariedade, cura. Mostra como a violência política atravessa gerações, mas também como pequenos gestos. Um violino oferecido, uma mão estendida, uma porta aberta, podem mudar estes destinos. E lembra-nos que mesmo quando o mundo parece desabar, as crianças encontram sempre uma forma de continuar a sonhar. Samuel encontra refúgio na música, Anita encontra refúgio em Azabar, o refúgio mágico e imaginário que ela criou, um lugar de consolação e esperança, onde a personagem se esconde para escapar do medo, para escapar da solidão, do trauma, da separação familiar. Mas ambos encontram mais tarde um refúgio nas pessoas que se recusam a virar a cara. No fundo, O Vento Conhece o Meu Nome é um romance sobre a persistência da humanidade, sobre a forma como o amor, mesmo ferido, continua a separar, como o vento, através do tempo, das fronteiras e das perdas, e sobretudo a certeza de que, enquanto houver alguém disposto a proteger uma criança, esta história ainda pode ser reescrita. Depois de seguirmos Samuel e Anita pelas páginas de O Vento Conhece o Meu Nome, fica uma certeza. A certeza que a história se repete, mas também que se repete a coragem de quem se recusa a abandonar os mais frágeis. Isabel Allende lembra-nos que cada criança separada da família, cada vida suspensa numa fronteira, é uma história que merece ser contada, uma história que merece ser protegida. Este romance é, pois, um apelo silencioso, mas poderoso à empatia. Talvez seja essa a sua maior força, recordar-nos que, mesmo quando o mundo parece indiferente, há sempre alguém disposto a estender a mão. E tenho, pois, a convicção que este livro nos irá ajudar a olhar com mais atenção, com mais cuidado, com mais humanidade para os outros. Porque, no fim, o vento pode conhecer o nome, mas, no fundo, somos nós que decidimos o rumo. Espero, pois, que seja um livro do vosso agrado.
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Olha, eu pensava que ia ser tipo filme ou aquelas séries que acabam bem. Tudo parecia tão perfeito, não havia mágoa nem defeito, e nem sequer havia outro amor assim.

aquelas séries que acabam bem. Tudo parecia tão perfeito, não havia mágoa nem defeito. E nesse

0: São 5 da manhã.
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0: São 6 da manhã.
1: 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Contamos consigo, pela memória do Dr. Barreto Leite. 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
2: Arminda, então, o que nos traz hoje?
3: Olha, assim, não sei se já alguém conhece esta receitinha, mas se não conhece, passa a conhecer. Então, é uma alcatra de galinha do campo, porque eu, por acaso, já comi uma alcatra bem boa, mas era de carne de vaca, não é? Agora, esta é a alcatra de galinha do campo. Já ouviu falar alguma vez?
2: Arminda, por acaso não, e se calhar, além de mim, outros ouvintes poderão também nunca ter ouvido, o que é bom,
3: pois,
2: porque
3: assim
2: a Arminda dá-nos aqui algumas novidades, não é, Arminda?
3: Pronto, é uma receitinha que é fácil de fazer, e pronto, e então fica aqui a sugestão, então, alcatra de galinha do campo. É necessário para 10 pessoas, agora mais ou menos se comam muito ou pouco, isso depois já depende. Então, para 10 pessoas, 2,5 kg de galinha do campo, 400 gramas de cebola picada, 6 dentes de alho picados, 150 gramas de linguiça em rodelas, 1 decilitro de azeite virgem, 5 decilitros de vinho branco ou tinto, 2 paus de canela, 5 unidades de cravinho, 1 malagueta, cebolinho picado, QB, sal marinho tradicional, QB, e pimenta preta em grão, QB.
2: E vamos repetir, Arminda.
3: Então, vamos lá repetir. 2,5 kg de galinha do campo, 450 gramas de cebola picada, 6 dentes de alho picados, 150 gramas de linguiça em rodelas, 1 decilitro de azeite virgem, 5 decilitros de vinho tinto ou branco, 2 paus de canela, 5 unidades de cravinho, 1 malagueta, cebolinho picado, QB, marinho tradicional, QB, e pimenta em grão, QB.
2: E agora sim, Arminda, explique-nos como fazer.
3: Muito fácil de fazer. Vai então começar por cortar a galinha em pedaços. Vai temperar com sal e pimenta e vai corar em azeite quente. Depois, já está corada, junta-lhe a linguiça, a cebola e o alho e as especiarias. Depois vai então regar com um bocadinho de vinho tinto, neste caso pode ser tinto, eu gosto mais do tinto. Vai tapar e vai deixar estufar lentamente. Vai depois retificar os temperos e depois vai perfumar então com o cebolinho picado. E depois, olha, pode acompanhar com aquilo que quiser, uma batatinha cozida, pode ser também com uma batata frita, um arroz, olha, com aquilo que depois os nossos ouvintes quiserem. Se quiserem comer assim com um pãozinho ou uma salada, também podem, não é? Mas fica então a sugestão, depois o acompanhamento fica ao critério de cada pessoa e ao gosto.
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1: A Junta de Freguesia de Vila Nova do Ceira, no Conselho de Góis, promove no próximo dia 27 de junho, pelas 22 horas, a Noite dos Trompetistas, com a participação especial do trompetista Luís Martelo e também dos trompetistas da Filvar, nomeadamente Mauro Marmé, David Pimenta e Diana Geraldes. Segundo a freguesia de Vila Nova do Ceira, será uma noite repleta de emoção, onde cada nota ecoará com paixão, história e devoção à música. Deixem-se envolver pela magia dos trompetes, sob o céu de Vila Nova do Ceira, no momento que promete tocar profundamente o coração de todos os presentes. Refere ainda a Junta de Freguesia de Vila Nova do Ceira em comunicado. De 18 a 24 de junho, as festas de São João da Lousã voltam a trazer música, tradição, participação popular e muita animação ao concelho. Assim sendo, o destaque no dia 18 de junho para Diago Mendes, guitarra portuguesa, com uma noite dedicada ao fado. No dia 19, Ivandro. No dia 20 de junho, Matias Damásio. Dia 21 de junho, atuação dos Quinta do Bil com a Sociedade Filarmónica Lousanense. No dia 22 de junho, Rebeca. No dia 23 de junho, marchas sanjoaninhas, arraiais populares. E no dia 24, comemorações do feriado municipal e Tony Carreira. Todas as noites contarão ainda com animação de vários DJs. Decorreu recentemente, no Salão Nobre dos Passos do Conselho da Câmara Municipal de Nelas, a cerimónia de atribuição de apoio financeiro destinado à aquisição de viaturas para os bombeiros voluntários de Nelas e Canas de Senhorim, tendo sido atribuído um apoio no valor de 75 mil euros a cada uma das associações humanitárias. Joaquim Amaral, presidente da Câmara Municipal de Nelas, enalteceu o trabalho, dedicação e espírito de missão desenvolvidos diariamente pelos bombeiros voluntários do concelho. O autarca sublinhou ainda a importância da estreita colaboração institucional entre o município e os bombeiros, assente numa articulação permanente de meios e esforços em prol da segurança pública e proteção de pessoas e bens.
0: O estado do tempo nas próximas 24 horas.
1: Tempo quente com céu pouco nublado ou limpo, aguaceiros no norte e centro, podendo ocorrer também no Alto Alentejo e mais prováveis durante a tarde. Vento fraco a moderado, pequena descida da temperatura no Baixo Alentejo, Algarve e na faixa costeira à norte do Cabo Mondego.

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0: São 8 da manhã.
1: Olá, muito, muito bom dia. São 8 da manhã nesta sexta-feira, 12 de junho. Está com a sua rádio, com a RCA. Por aqui, Lourdes Gonçalves, nesta primeira horinha do amanhecer. Vamos já de seguida ficar por aqui com notícias em simultâneo com Antena 1. Isto se conseguirmos colocar, julgo que sim, que já temos aqui as notícias no ar.
2: 8 horas em Portugal Continental e na Madeira, 7 nos Açores. Sexta-feira, 12 de junho, a prestação social única em debate hoje no Parlamento, Eduardo.
3: O pedido do Governo para criar esta prestação passa hoje pela Assembleia da República com via direta para a especialidade. A entrada de migrantes e refugiados no espaço europeu tem novas regras a partir de hoje. Depois do México, o Canadá e os Estados Unidos estreiam-se esta sexta-feira na fase final do Mundial de Futebol.
2: Mais quente no Porto, 27 graus a esta hora, 25 em Faro, Coimbra 23, Lisboa 22, Funchal 19, Ponta Delgada 17 graus. Edição de Eduardo Amaia.
3: O Parlamento discute esta manhã a autorização pedida pelo Governo para criar a prestação social única. Já se sabe qual vai ser o desfecho. A proposta desce ao debate na especialidade sem ser votada. O acordo foi alcançado ontem entre André Ventura e Luís Montenegro. Ainda não é um acordo total, mas vai a caminho, João Alexandre.
4: É um caminho ainda em aberto, mas admite o Primeiro-Ministro o entendimento total entre a AD e o Chega sobre a prestação social única pode mesmo estar por dias.
5: Tive a ocasião de ter uma conversa com o Presidente do Chega, no âmbito da qual concluímos que há um caminho a percorrer ainda para haver a viabilização, para que haja menos fraude e para podermos ter ainda mais disponibilidade financeira para ajudar mais quem mais precisa.
4: André Ventura acompanha o otimismo de Luís Montenegro, mas aponta uma pedra na engrenagem e que pode, diz o Presidente do Chega, ser decisiva para um entendimento ou a falta dele com o Governo.
6: Deixámos claro que não podemos aceitar de maneira nenhuma um ano de residência em Portugal como forma de se receber prestações sociais, o que ficou parcialmente acordado, que seja feita abaixo sem votação, para que no prazo de uma semana, que é o que ficou definido, se possa chegar à fórmula.
4: Uma fórmula para bloquear o acesso de imigrantes a prestações sociais exige o Chega, que diz ter já a garantia da parte do Governo de que poderá mesmo haver cortes no rendimento mínimo, com um objetivo bem claro.
6: Transferir parte desse apoio, quer para as situações de famílias com efetivos problemas de saúde, quer de filhos com necessidades especiais e membros da família com necessidades especiais, quer também para os nossos próprios emigrantes portugueses.
4: Quanto ao PS, que por princípio concorda com a criação de uma prestação social única, não deixa, no entanto, de assinalar na voz do líder parlamentar Eurico Brilhante Dias o desconforto com a proposta da AD.
7: Tem um conjunto de insuficiências, tem uma ideia repulsiva desde o ponto de vista democrático, que é um canal de denúncias, o que nos parece uma ideia antidemocrática.
4: Depois da discussão intensa ao longo de apenas uma semana, no espaço público, a proposta segue agora para a especialidade, sem acordo do PS, que insiste que, da forma ao conteúdo, muito há por explicar por parte do Governo.
3: A proposta original junta 13 apoios, entre eles o rendimento social de inserção, mais 6 subsídios sociais de parentalidade, há também a pensão social de velhice e a pensão social de proteção por invalidez, que fazem parte da prestação social única que o Governo quer criar, e o acordo com o Chega tem ainda uma ideia do partido de André Ventura por cumprir, que é impedir o acesso de imigrantes a este apoio. Não houve acordo com o PSD ontem nesta matéria ainda, mas a discussão vai fazer-se durante cerca de uma semana na especialidade. O Parlamento vota hoje a lista conjunta do PSD, do Chega e do Partido Socialista para eleger os 4 novos juízes candidatos ao Tribunal Constitucional, também a candidata proposta pelos socialistas para Provedora de Justiça, Luísa Neto. Os dois atos eleitorais são feitos por voto secreto e precisam da aprovação da maioria de 2/3 dos deputados. A votação está prevista para começar às 9 da manhã, daqui a menos de uma hora, no Parlamento. A partir de hoje, os países da União Europeia têm que decidir se acolhem migrantes e refugiados que entram irregularmente no espaço europeu ou se vão pagar compensações em dinheiro, que podem chegar aos 20 mil euros por pessoa. Esta é uma das regras do novo Pacto Europeu para as Migrações e Asilo. O principal objetivo do pacto é distribuir melhor pelos 27 Estados-membros os milhares de migrantes que desembarcam na Europa cada ano, aliviando assim os países do Sul, que são os mais pressionados pelo fenómeno. Cria-se também aqui um mecanismo de solidariedade que reparte a responsabilidade de cuidar destas pessoas por toda a União. É um pacto complexo, cheio de regras. Vamos conhecer algumas. Andréa Neves.
0: O pacto cria novos controles obrigatórios de identidade, segurança e saúde antes da entrada nas fronteiras externas no prazo de 7 dias ou de 3 dias se o migrante já se encontrar dentro da União Europeia. Permite também procedimentos acelerados em zonas fronteiriças para aqueles que não necessitam de proteção e retornos rápidos sem que a pessoa seja sequer autorizada a entrar no território da União Europeia. Os dados dizem que 3 em cada 4 migrantes irregulares a quem foi emitida uma decisão de regresso continuam a permanecer na União Europeia. É isso que agora se quer evitar. Parte fundamental deste acordo é que permite procedimentos de asilo com prazos mais curtos e regras mais rigorosas para os pedidos abusivos e feitos em mais do que um país. Inclui também regras mais claras sobre qual o Estado-membro responsável pelo processamento de um pedido de asilo. Os Estados podem também repatriar um requerente para os chamados países terceiros seguros, onde os migrantes podem dar início ao pedido de asilo ou de proteção internacional. O acordo permite uma solidariedade flexível, tendo em conta a situação de cada Estado-membro. Isto significa que os países podem optar pelo acolhimento de requerentes de asilo ou contribuir financeiramente através do pagamento de compensações monetárias para financiar infraestruturas, apoios e projetos. O acordo estabelece números. No que se refere a este ano, os países devem receber 21 mil pessoas ou avançar com 420 milhões de euros em contribuições financeiras.
3: Estas mudanças foram feitas ao longo de 2 anos, na verdade, ou seja, foi dado aos países europeus um prazo de 2 anos para fazer esta transição, mas apesar disso muitos países não conseguiram ainda aplicar todas as alterações previstas e elas levantam muitas críticas por parte das organizações de defesa dos direitos humanos na Europa. Tearão avisa que não decidiu nada ainda sobre o acordo que Donald Trump tem estado a anunciar nas últimas horas, depois de ter decidido ontem suspender novos ataques contra o Irão. O presidente dos Estados Unidos está a dar como certo nas declarações que tem feito o entendimento com os iranianos e a assinatura de um memorando entre os dois países já este fim de semana, apontando até a Europa como o palco provável para a assinatura desse entendimento, mas a diplomacia iraniana adianta que ainda não decidiu nada, ainda não chegou a uma conclusão definitiva sobre se vai assinar o acordo. A esperança de um desfecho para a crise, no entanto, fez cair já o preço do petróleo durante esta madrugada. O barril de Brent, de referência para a Europa, caiu mais de 1%, está a ser negociado a pouco mais de 89 dólares. O governo fez o levantamento da floresta, que precisa de ser limpa na sequência dos estragos provocados pelas tempestades. São ao todo 32 mil hectares de floresta e deste total de território há 6 mil hectares que o Ministério da Agricultura indica como áreas prioritárias para as limpezas a fazer ainda este verão. A notícia é divulgada esta sexta-feira pelo Jornal Público. Sem surpresas, o Conselho de Leiria tem a maior área de intervenção com 10 mil hectares que é preciso limpar com urgência, 1.200 com urgência, 10 mil no total. Depois, as áreas prioritárias definidas pelo governo encontram-se nos concelhos de Pombal, Alcobaça, Orém, Marinha Grande e Sertã. Ao todo, já se sabia, o governo tem uma verba de 41 milhões de euros para financiar estas limpezas das florestas. Depois do México, Canadá e Estados Unidos estreiam-se hoje na fase final do Mundial de Futebol, o Canadá frente à Bósnia-Herzegovina, em Toronto, os Estados Unidos a jogar com o Paraguai em Los Angeles. O México, o outro país anfitrião do Mundial, estreou-se ontem no jogo de abertura, venceu a África do Sul por 2-0. A seleção portuguesa ainda tem um treino para fazer na cidade do futebol, em Oeiras, hoje, antes de voar para os Estados Unidos, um treino que acontece esta manhã. Depois há uma cerimónia de despedida à hora de almoço com declarações do selecionador e também de um dos jogadores, e antes de voarem para os Estados Unidos a seleção vai ser recebida ainda pelo primeiro-ministro na residência oficial do chefe do governo. A partida para Palm Beach, na Flórida, está marcada para depois das 3 da tarde. A chegada aos Estados Unidos prevista para a meia-noite e um quarto, hora de Portugal continental. Há ainda da madrugada o jogo entre a Coreia do Sul e a Chequia, o segundo jogo deste Mundial, em que a Coreia do Sul venceu a Chequia por 2-1. Vamos acompanhar ao longo da manhã e do dia, de uma forma geral, o percurso da seleção, o último dia em Portugal, antes da partida para os Estados Unidos.
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E é verdade, amanhecer já no ar. Bom dia, bom dia, bom dia. Para si que já está em sintonia com 88.5 FM, para si que nos acompanha também através do nosso repetidor do Pioda em 97.3 e para si que nos acompanha mais longe via internet em www.rcerganil.pt. Um ótimo dia, cheio de saúde, alegria e boa disposição. É o que nós desejamos por aqui. Já quem trabalha, portanto, bom trabalhinho, muito boa viagem para quem vai ao volante e bom descanso se ainda está na caminha, mas se já acordou e tem a nossa rádio por perto. E o dia vai começar, estamos em mais uma sexta-feira, véspera de fim de semana e um fim de semana que também será de festa aqui em Erganil. Aproveito para lembrar que esta tarde, ao final da tarde de hoje, pelas 19 horas, vai ser inaugurada mais uma edição da Feira das Freguesias, Mostra Gastronómica. Vamos ter aqui bons pratos a ser servidos pelas nossas freguesias aqui do concelho, no Passo Grande, e muita animação durante todo o fim de semana. Estão desde já convidados a vir até cá. Por aqui a musiquinha também não falta, é verdade, e estão aí os Santos Populares, não é verdade? Amanhã, dia 13 de junho, assinala-se o dia de Santo António, primeiro santo popular que nasceu em Lisboa, não é? Portanto, temos aí muita festa em Lisboa, as marchas populares, os manjericos, a sardinha assada, tão bom, gosto muito desta época, devo dizer. O caldo verde, a broa, portanto, a tradição manda que no dia de Santo António os foliões comam sardinha, lá está, caldo verde, pimenta assada, broa, e que saiam para a rua, não é? Festejar o Santo António. Há quem enfeite os bairros, não é? O Santo António faz parte, de facto, das celebrações das festas de Lisboa, que costumam realizar-se todos os anos em junho. Então, assim sendo, daqui a pouco vamos abrir o programa com o Conjunto Maria Albertina e os Três Santos Populares, para darmos as boas-vindas aos Santos Populares que começam a ser celebrados neste mês de junho. Música.

E a designada voz da Beira Serra está aqui para o acompanhar, sim senhor. Vamos lá então ouvir os três santos populares, desejando desde já que também tenha uma boa noite de Santo António.

0: E aqui deixamos uma musiquinha alusiva aos Santos Populares, desejando desde já uma boa noite de Santo António para todos vocês. E então está na hora por aqui de sabermos como é que vai estar o tempo, não é? No decorrer deste dia e do fim de semana. Já está aí uma manhã bem quentinha, por sinal. Vamos lá saber então o que é que prevê o Instituto Português do Mar e da Atmosfera para estes dias. Depois, já temos aqui mensagens a chegar. Desde já agradeço muito, muito a todos vocês que são uma simpatia e já estão por aqui a enviar os bons dias e as primeiras saudações do dia. Até fiz uma quadra e tudo sem querer. Vamos lá então saber o que é que prevêem os meteorologistas para já para esta sexta-feira.
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0: E vamos ter mesmo um dia de tempo quente, com céu pouco nublado ou limpo, aumentando temporariamente de nebulosidade durante a tarde nas regiões centro e sul, em especial no interior. Atenção, que aqui temos novidades, onde há possibilidade de ocorrência de aguaceiros e trovoadas dispersos, em especial em zonas de serra, que é onde nós nos encontramos. Vamos lá ver se hoje não somos surpreendidos por aguaceiros e trovoadas, sobretudo ali na inauguração da Feira das Freguesias. O vento soprará fraco a moderado, soprando por vezes forte até 45 km/h nas terras altas, e a temperatura vai continuar a subir, sobretudo a temperatura mínima e no litoral norte e centro. Amanhã, sábado, o que é que se prevê? Um dia de céu pouco nublado também. Vamos ter aqui um aumento de nebulosidade no interior norte e centro durante a tarde e, mais uma vez, com condições favoráveis à ocorrência de aguaceiros e trovoadas. A temperatura máxima deverá descer amanhã, mas veja aqui que só na região sul e no litoral norte e centro. Domingo, o céu também vai estar pouco nublado, esperam-se aguaceiros no norte e centro e até poderemos ter granizo e trovoada. O vento soprará fraco, há possibilidade também de formação de neblina ou nevoeiro na faixa costeira. E a temperatura deverá descer, sobretudo a temperatura máxima no litoral oeste. Portanto, temos aqui indicações de tempo quente, é verdade, mas podemos ser mesmo surpreendidos por alguns aguaceiros e trovoadas. Vamos olhar aqui para o Conselho de Arganil em particular, dizer que por aqui hoje não chove de todo, ainda bem, temos boas previsões, temos aqui sol com alguma nebulosidade, é verdade, mas com os termómetros a chegarem aos 37 graus de temperatura máxima, portanto dia quentinho, a temperatura mínima também é elevada, 19 graus. Amanhã é que realmente poderão ocorrer alguns aguaceiros e trovoadas no período da tarde, a partir das 13 horas, entre as 13 e as 15, veja aqui algumas trovoadas e aguaceiros. No entanto, tempo quente, 36 graus também, é a temperatura máxima prevista para amanhã. E no domingo, ainda continuamos também com temperaturas elevadas e poderão ocorrer alguns aguaceiros ali por volta das 15 horas, mas já sem trovoadas. Depois a semana começa com sol, embora esteja aqui a ver alguma chuvinha também na tarde de terça-feira, mas são aquelas chuvas de pouca dura, chuvisca e depois vai embora. Portanto, tempo quente, fica a contar com isso. A próxima semana também vejo aqui que os termómetros vão rondar entre os 30 e os 32 graus de temperatura máxima, um bocadinho menos do que o que se prevê para hoje e para o fim de semana. Hoje vai mesmo estar dia quente, 37 graus, e temos aqui até aviso amarelo para hoje e para amanhã no distrito de Coimbra, devido à persistência de valores elevados da temperatura máxima. Ficam com esta indicação também. E então agora está na hora de felicitarmos quem hoje está de parabéns. Temos aqui hoje um aniversário de nascimento e um de casamento. E por acaso, até a mesma pessoa celebra os dois aniversários. É engraçado, escolheu a data de nascimento para casar. Muita gente acaba por fazer isso mesmo. Vamos lá oferecer então uma prendinha musical aos nossos pequeninos e pequeninas de hoje.

Então vamos aqui felicitar em especial o nosso padrinho 305, é verdade, nosso Rui Ferreira, residente em Carcavelos, celebra o aniversário de nascimento e de casamento, precisamente. Portanto, parabéns para o amigo Rui e parabéns para a Sandra Ferreira, sua esposa, que também é a nossa madrinha 348 e, como digo então, escolheram esta data para casar. Muito bem, que se encontrem bem, de saúde, bem dispostos e que tenham assim um dia fantástico junto daqueles que mais amam, são aqui os nossos votos. E então, como não podia deixar de ser, há aqui uma prendinha musical para lhes oferecer e a mais alguém que eventualmente esteja de aniversário hoje, vamos aqui oferecer 4 menos como parabéns para ti. Daqui a pouco, antes de recebermos a nossa Susana Carvalho com o seu pensamento diário de hoje, vamos também saber quem é que já escuta a nossa rádio. Vamos partilhar aqui algumas mensagens, sendo que depois continuarão a poder enviar mensagens também no decorrer da próxima hora. Ainda não referi o número, é verdade, uma lacuna.

Ora, então aqui ficou a prendinha musical para quem hoje está de aniversário. Um magnífico dia para todos e para todas. E agora por aqui, vamos então lá saber quem é que já acordou ao som da Rádio Clube de Erganil. Ora, o nosso amiguinho José João Trindade, de Figueirão da Granja, que diz por aqui: bom dia meninas e amigos da RCA, bom dia senhor José, para si e para todos os seus, dia com muita saúde e alegria. O mesmo desejamos à nossa querida amiguinha Maria do Patrocínio, que continua de viagem na Bélgica e diz que por lá continua a chover. Oh, querida Patrocínio, nós aqui já a suar a esta hora. E a nossa amiguinha anda de guarda-chuva. Pois é, este mundo é assim. Não é igual para todos, pois claro. Mas mesmo sendo um dia de chuva, querida Patrocínio, que tenham por aí boas viagens, é o que nós desejamos. Beijinhos e abraços da nossa Patrocínio para todo o nosso auditório, com votos de um bom fim de semana, que é o mesmo que lhe desejamos também. Já o nosso Pedro Inácio, que também está por Aveiro, diz-nos que por lá está um dia muito quente, que já estão 30 graus, diz mesmo, ai que brasa. Deixa beijinhos e abraços igualmente, nosso Pedro. Aproveita aí o dia, como já lhe disse, dê aí um mergulhozinho nas águas de Aveiro, que são tão, é uma terra tão bonita, mas tão bonita mesmo. Depois, também tenho aqui alguém da família a contactar-me, é verdade. Desde já, o meu mano Luís diz por aqui: bom dia, mana, estou no Alqueve, vim matar saudades dos nossos papás e regar a horta. Ora, assim é que é. Obrigada, mano, pela ajuda. Um beijinho grande para o Alqueve, para o meu mano Luís, também em especial, e claro, para os meus pais, em especial, um beijinho muito, muito grande. A minha grande amiguinha Rosária Oliveira também está connosco a chegar a Unhais a esta hora. Ela que vai dar aulinhas ali.

0: no Conselho da Pampilhosa da Serra, querida amiga, um grande beijinho, bom regresso mais logo e desde já votos de um bom fim de semana, obrigada pela companhia e um beijinho em especial para o afilhadinho Afonso, que já está quase a entrar de férias, não é? Com muitos meninos e meninas, umas boas férias para todos. E depois ainda temos aqui a mensagem da nossa Arminda Silva, que gostou muito de ouvir a musiquinha de abertura aqui do programa Amanhecer, que é uma musiquinha nova, pois é, também gostamos de ter por aqui novidades de vez em quando. Diz um beijinho dos afilhados, Arminda e Antero. Eu e o meu amor andamos em viagem, algures por aí. Ai, vai batizar os afilhados. Ah, querida Arminda, não se esqueça do vídeo. Eu quero ver esse batismo dos nossos afilhados lá da Ilha da Culatra. Muito bem. A nossa Arminda diz beijinhos às amizades, sejam felizes e façam alguém feliz. Ora, eu a pensar que a nossa Arminda vinha até nós, logo aqui fazer-nos companhia no Arte e Sabores, mas faz bem, Arminda. Vai para um sítio bem melhor. Isso é uma verdade. Um beijinho muito grande. Aí vão eles todos lindinhos, que até estou a ver que a Arminda veste uma camisola amarela, hoje é a primeira a chegar, e o nosso Antero tem assim uma cor de rosinha, hein? Que lindinhos que eles vão, muito bem. Boa viagem para vocês, um beijinho do tamanho do mundo e obrigada pela companhia. E também agradeço aqui os bons dias da nossa Adelina Domingos, que está connosco ali em Torreselas, e envia a seguinte mensagem: bom dia, que as bênçãos de Deus te acompanhem por todo o dia. Muito obrigada e igualmente, querida Adelina. E assim, com esta companhia boa, que vamos continuando por aqui este amanhecer, agradeço do fundo do coração a todos vocês, onde quer que se encontrem, por estarem na nossa companhia. Dia feliz e, mais do que isso, dia cheio de saúde. Muita saudinha também para a nossa Lourdes Figueiredo, nossa madrinha de Tábua, que está connosco, também aqui a dizer um bom dia. E o José Melo de Tonda também envia aqui um cafezinho e tudo. Que maravilha! Pena não chegar cá, que eu adoro café. E talvez esteja a chegar até nós a nossa madrinha Susana Carvalho. Vamos lá ao pensamento diário de hoje.
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0: Muito bom dia, Saninha.
2: Bom dia.
0: Bem dispostinha?
2: Sempre.
0: Ótimo, também dia quente já por aí, Saninha.
2: Dia, noite.
0: Tudo, não é?
2: Pois.
0: Pela tua voz também vejo que não dormes muito bem nas noites quentes.
2: Eu até ainda estava tão bem a dormir.
0: Pois, essa é que é a questão. Eu também durmo melhor é de manhã. Não é? De manhã está melhor. Mas pronto, é assim, os deveres chamam, não é, Saninha?
2: É verdade.
0: Então vamos lá ao pensamento de hoje.
2: Vamos lá. Pois está prestes a realizar algo novo. Veja, já e comece. Mas perceba que este novo caminho deste novo dia traz novos desafios. Pois supere-se a si mesmo, tenha a capacidade de se questionar e fazer tudo novamente de uma forma diferente. Porque é um novo recomeço, é uma nova oportunidade. Por isso, hoje acorde com a disposição necessária para recomeçar, pois este novo começo, me traga nova oportunidade de refazer tudo aquilo que é de novo e trazer o mais importante para si, usufruir daquilo que realmente importa e daquilo que o vai fazer feliz.
0: Nem mais, às vezes é preciso ir ao ponto de partida, não é? Para chegar onde queremos, não é, Saninha?
2: Exatamente. Às vezes nós batemos tanto numa determinada situação que esquecemos-nos de refazer e fazer novamente de uma nova perspectiva para que as coisas possam fluir. Portanto, nós temos que nos mentalizar que iniciamos um novo dia e que este novo dia vai trazer novas oportunidades e novo foco. E daí é importante nós, quando é necessário, que um problema que já vem de outros dias, a gente vê-lo de outra perspectiva.
0: É verdade, às vezes até muda só tudo consoante a nossa disposição, não é? E a nossa abertura para olhar para as coisas de uma determinada forma. Tudo depende disso também, não é, Saninha?
2: Exatamente.
0: Portanto, nunca desistir.
2: São pequenos desafios que vão fazer toda a diferença.
0: Exatamente, muito bem. Saninha, ficam os votos de um bom fim de semana, não é? Para todo
2: é
0: o auditório.
2: Um bom fim de semana para toda a nossa grande família do RCA. Um beijinho para todos os aniversariantes de hoje. Um bem-aja e um ótimo fim de semana e até segunda-feira.
0: Até segunda-feira. Um beijinho grande, Saninha. Obrigada pelo pensamento de hoje. Tudo
2: Um
0: bom?
2: beijinho.
0: Ótimo dia. Beijinho, beijinho.
2: Beijinho.
0: Obrigada, com licença. E foi a nossa Susaninha a trazer-nos aqui a reflexão do dia neste amanhecer. Agora está na hora de atualizarmos aqui os nossos compromissos comerciais. Vamos às comprinhas, já voltamos, mas enquanto isso, agradeço aqui também a quem já nos enviou os toquezinhos da manhã, amiguito Ramiro Duarte, amiguinha Olga Cristino, o nosso Manuel Cordeiro, Mavil de Castanheira, Helena Carvalho, Alzira Silva, Leonildo Lopes, Avelino Pinheiro, Cília Gonçalves, Arlindo Almas e Sérgio Ascensão são algumas das pessoas amigas e simpáticas que já temos do outro lado a fazer-nos companhia. Então, daqui a pouco, fiquem para ouvir aquele novo tema de Micael Carreira e Nuninho Navarro, Difícil Demais. E depois temos por aqui notícias que marcam a atualidade.
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0: Miguel Carreira e Nuninho Navarro trouxeram-nos este Difícil Demais. Permitam-me que antes das notícias envie aqui um beijinho para Zurique, para a Suíça, para o nosso amiguinho Paulo Correia, que diz bom dia e bom fim de semana de festas de Santo António. Divirtam-se todos, tenho pena de não poder estar em Portugal também. Envia um abraço da Suíça e diz que o tempo por lá hoje está assim um bocadinho encoberto. Um beijinho ao nosso Paulo e um beijinho também para a nossa amiguinha Fátima. Nossa Fátima Costa está na Alemanha também à escuta. Que simpatia aos nossos imigrantes estarem connosco. Diz muito bom dia para todo o auditório da Rádio Clube de Arganil. Quero desejar uma boa sexta-feira para a minha família e amigos. Beijinhos para todos e gostava de ouvir aquela música que fizeram para a Rádio de Arganil, que é linda. Vamos ouvir, querida Fátima. Sabe quando? Depois das 9 da manhã. Já agora lembrar que depois das 9 vamos ter aqui hoje a rubrica O Sentido das Palavras, por Carlos Cabrita. Fiquem para ouvir. Ora, entretanto, fiquem agora sim para acompanhar aqui o espacinho de informação. Eu depois irei me ausentar depois das 9. Iremos ter aqui hoje os nossos estagiários, o Alexandre e a Juliana. Vamos fazer companhia entre as 9 e as 10, porque eles já saem muito bem nisto, é verdade. Permitam-me só que envie também os bons dias para a nossa amiguinha Fernanda Pinto, para o nosso João Engenheiro também e para a nossa amiguinha Cacilda Silva. E agora sim, notícias que marcam a atualidade no Flash Informativo.
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0: Então, uma das notícias que marca esta sexta-feira, quanto à prestação social única, governo procura acordo entre exigências do Chega e críticas do PS. A proposta, que pretende concentrar num único mecanismo 13 apoios sociais atualmente dispersos, tornou-se um dos primeiros grandes testes políticos da nova legislatura. A nível internacional, Trump diz que acordo para pôr fim à guerra com Irão está próximo, mas Teherão nega entendimento final. Quanto à guerra no Médio Oriente, Israel anuncia controlo do vale estratégico de Wadi Saluki, no sul do Líbano. Agora notícias de âmbito nacional, Aguiar Branco não vai levar deputados ao Mundial de 2026. E diz o 24 Notícias que taxistas bloqueiam a ação de fiscalização da PSP no aeroporto de Lisboa. E é hoje mesmo que as aulas terminam para os alunos do 5º ao 10º ano de escolaridade. Quanto às previsões do tempo, hoje será o dia mais quente do ano, mas o fim de semana, como já referimos, vai trazer trovoada e alívio nas temperaturas. Já que falamos de temperaturas, recebemos aqui um aviso à população por parte da Autoridade Nacional de Emergência e Proteção Civil a dar nota que, devido à previsão destas condições meteorológicas associadas ao tempo quente e seco, há perigo de incêndio rural. Mais de 160 concelhos estão em perigo máximo de incêndio.

Há pouco falávamos de incêndios. Fogo em terras de Boro foi combatido por 200 operacionais. E a SIC Notícias anuncia que jovem britânico está desaparecido no mar, na praia de Albufeira. As buscas estão em curso. E aqui uma notícia de última hora, segundo o Expresso, e já tínhamos aqui falado das marchas, as marchas populares deixam esta sexta-feira a Avenida da Liberdade no auge das festas de Lisboa. Em termos económicos, referir que o cabaz alimentar desceu, mas continua 36% mais caro do que em 2022. Isso joga no Euromilhões. Esta noite anda à roda jackpot do Euromilhões.

0: Ainda quanto ao Mundial 2026, dizer que milhares de adeptos e manifestantes entupiram ruas perto do arranque do Mundial. E agora aqui uma notícia de âmbito local. Incêndio num armazém de reciclagem. Propaga-se a zona de mato em Montemor-o-Novo. E assim vamos chegando aqui ao final desta primeira horinha do amanhecer. Como disse, eu estive por aqui nesta primeira hora. Na segunda, vou dar aqui o meu lugar aos nossos estagiários, ao Alexandre e à Juliana. Vão estar aqui a trazer-vos boa música e saudações. Vão enviando mensagens aqui para o programa, que eles irão partilhá-las. Já agora, só aqui partilhar que a nossa querida Rosa Martins tem alguém muito querido de parabéns hoje. É a sua afilhada Luana, que hoje é pequenina. Beijinho grande da nossa Rosa Martins para a sua afilhada. Desejo-lhe aqui um dia muito, muito feliz e nós também. Um dia feliz, querida Rosa, para toda a família. Um beijinho do tamanho do mundo. Agradeço a todos vocês, então, por estarem desse lado, ao casalzinho Jorge e Hilda Nunes também. E, como digo, continuem por aí. Um beijinho para o nosso Augusto Bernardo também, de São João da Boa Vista, que já enviou aqui uma mensagem dizendo bom dia e bom fim de semana, igualmente para si e para toda a família. Eu voltarei ainda hoje por aqui, estarei aqui na primeira hora do Arte e Sabores, mais logo, entre as 13 e as 14, e julgo que bem acompanhada por um amiguinho que virá até cá fazer-nos uma visita. Vou ficar a aguardar. Então fiquem por aí, vem aí o sinal horário das 9, que já lá vai, mas vem aí também os compromissos comerciais. Antes disso, notícias de âmbito local e regional. E depois vamos ouvir Carlos Cabrita e vamos abrir a próxima hora com aquela musiquinha que já me pediram por aqui e que nós tanto gostamos e que gostamos de passar também na segunda hora do amanhecer, que é a música feita para a RCA pelo artista Luís Martins. E depois os nossos estagiários darão seguimento a esta horinha. Fiquem por aí, fiquem bem, dizer que a nossa Cacilda Silva aqui saúda também a sua família, amizades e ouvintes, desejando a todos um bom fim de semana. Já agora, por falar no fim de semana, eu marco encontro convosco também amanhã. Amanhã cá estarei ao longo do dia a fazer-vos companhia. Vamos lá então às notícias das 9.
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2: A Junta de Freguesia de Vila Nova do Ceira, no Conselho de Góis, promove a Noite de São Pedro em Vila Nova do Ceira no próximo dia 28 de junho, a partir das 21h30. Do programa consta, de facto, a partir dessa hora, o desfile e atuação das seguintes marchas: Marcha Infantil de Vila Nova do Ceira, Marcha do Pombal, Marcha Pé Salgado e Marcha de São Paulo, todas estas marchas da Vila de Góis, e ainda Marcha de São Pedro de Vila Nova do Ceira. Haverá também sardinhada, oferta da freguesia de Vila Nova do Ceira, e ainda arraial com DJ. O município de Oliveira do Hospital informa que, se quiser adquirir antecipadamente o seu bilhete para a Expo H, que decorre de 22 a 26 de julho, já o pode fazer. Assim sendo, pode comprar o seu bilhete geral na Biblioteca Municipal e Piscinas Municipais. Além do bilhete geral, que pode ser também adquirido no gabinete da ADI, edifício da Câmara Municipal, e na Casa da Cultura César Oliveira, nestes locais pode ainda adquirir os bilhetes diários. Em alternativa, pode adquirir quer o bilhete geral, quer o bilhete diário, através de Ticketline. Refira-se que no dia 22 de julho a entrada neste certame é gratuita e que o bilhete geral tem o custo de 15€. O bilhete será pago a partir dos 13 anos. Crianças até os 12 anos não necessitam de bilhete. A FACIT decorre no pavilhão multiusos em Tábua de 24 a 28 de junho. E, à semelhança dos anos anteriores, apresenta-lhe uma grande variedade de artistas. Assim, no dia 24 de junho, atuação de Rosinha, banda capa e ainda DJs. Este dia terá entrada livre. No dia 25 de junho, À Toa e Papillon, e também um DJ sempre de serviço. No dia 26 de junho, subirá ao palco a Nena, a Banda Galáxia e também alguns DJs. Já no dia 27 de junho, Pedro Abrunhosa e ainda David Faria e Oscar. No último dia deste certame, com entrada livre, teremos o TOI e a Academia Artística do município de Tábua e, como sempre, um DJ para fechar a noite. O bilhete geral tem o custo de 12€ e pode ser obtido em Ticketline. Esta é uma iniciativa organizada pela Câmara Municipal de Tábua.
1: O estado do tempo nas próximas 24 horas.
2: Tempo quente com céu pouco nublado ou limpo, aguaceiros no norte e centro, podendo ocorrer também no Alto Alentejo e mais prováveis durante a tarde. Vento fraco a moderado, pequena descida da temperatura no Baixo Alentejo, Algarve e na faixa costeira à norte do Cabo Mondego.
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0: Já reparou que o dia está à sua frente, inteiramente à sua espera? Trata-se de um instante novo, um recomeço, uma promessa silenciosa de que tudo pode, de facto, ser diferente. O sol não nasceu apenas lá fora, ele nasceu também dentro do seu interior, iluminando caminhos, aquecendo esperanças e reacendendo sonhos que, por vezes, deixamos adormecer. Hoje, faça a escolha de ver a beleza nos pequenos detalhes. Procure o amor nos gestos simples e reconheça a força que o define como pessoa. Deixe para trás tudo aquilo que pesa e que já não lhe serve. Abrace o que o inspira e caminhe com o coração leve, ciente de que cada minuto é um verdadeiro presente e cada respiração é uma nova oportunidade. Pense nisto e seja feliz. A vida é maravilhosa. Às vezes, só é preciso superar a poeira que escurece os nossos dias e que deixa o nosso olhar triste e sombrio. As suas falhas não devem nunca resumir quem você é, pois elas são apenas uma parte do seu processo evolutivo. A capacidade de aprendizagem do ser humano é extraordinária. Para comprovar isso, basta lembrar-se das coisas que fez no passado e que hoje já não fazem mais sentido na sua vida. Isso é evoluir, é crescer, é ir mais além. Pense nisto e seja feliz. A vida ensina-nos o valor de cada coisa e com o tempo aprendemos a sentir com suavidade e delicadeza o seu encanto. Aprendemos a não desperdiçar nenhum instante de ternura e abraçar com coragem tudo aquilo que ela derrama sobre a nossa existência, como um ato de amor e generosidade. Não deixe de acreditar no amor, mas certifique-se que está a entregar o seu coração para alguém que dá valor aos seus sentimentos, às suas ideias e aos seus planos. Certifique-se de que quando estão juntos, aquele abraço vale muito mais que qualquer palavra. Pense nisto e seja feliz. Apesar de algumas limitações físicas e mentais que a idade mais prolongada pode nos trazer, sabemos que existem pessoas que mesmo com as limitações próprias da idade conseguem ser felizes. Acreditam em si próprias, vivendo um dia de cada vez com muita alegria e gratidão, não ficando à espera do tão temido fim. Estas pessoas não se dedicam às novas limitações, simplesmente aceitam-nas, agradecendo e rentabilizando as competências que ainda mantêm. Não podemos interromper o curso imparável dos dias e dos anos que passam por nós, mas podemos e devemos apostar em cada momento como se fosse o mais importante da nossa vida, com o reconhecimento pelo que somos e não com a angústia do que desejávamos ser ou daquilo que já fomos. Somente deste modo estaremos a construir razões para sermos felizes até ao último dia da nossa existência. Pense nisto e seja feliz. Quando nos deparamos com alguma situação mais complicada e difícil na nossa vida, facilmente nos deixamos envolver numa espiral de tristeza e desânimo. Ficamos com a terrível sensação que o céu desabou sobre a nossa cabeça e que tudo de mal, a partir desse momento, vai-nos acontecer. Mas saiba, por muito difícil que seja a situação que possa estar a enfrentar, existe e existirá sempre um amanhã de esperança e de alegria à sua espera. Lembre-se, depois de um inverno rigoroso, vem sempre uma linda primavera. Por isso, não desanime, nem se deixe abater facilmente. Não baixe os braços e não desista de lutar por dias melhores. Acredite na sua força interior, na sua capacidade de resistência e superação. Saiba retirar sempre algo positivo daquilo que de negativo lhe aconteceu. Você tem que ser o primeiro a querer ser feliz e lutar por isso, mesmo que por vezes pense que não vai conseguir. O importante não é vencer todos os dias, mas lutar sempre. Pense nisto e seja feliz.
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0: Muito bom dia a todos os ouvintes, eu sou a Juliana Oliveira e estou aqui com o meu colega Alexandre.
1: Ora, muito bom dia, como estão?
0: Espero estamos que aqui tudo bem. Num horário assim um bocadinho diferente.
1: É verdade.
0: Hoje viemos um bocadinho mais cedo.
1: Pois, hoje tivemos de despachar um bocadinho.
0: Foi.
1: Por isso, mas agora estamos cá para uma horinha, vamos ficar até às 10 horinhas.
0: Sim.
1: Por isso, que tal?
0: É uma hora assim diferente,
1: sim,
0: não é?
1: Sim. Acaba por ser mais engraçado, não vou mentir, não sei.
0: Porque assim logo de manhã?
1: Sim, é logo. Logo assim,
0: pronto, para vamos só acordar. Sim, já acordamos bem.
1: É verdade. Vamos então para um bocadinho de musiquinha para começarmos bem.
0: Vamos. Miquel Carreira com a Selma Ralph, Tony Carreira e Toy, com um beijo.
1: É, vai muita gente.
0: Tem muita gente.
1: Então vá, vamos lá.

0: bom português, não recuse ao Dona Inês. Um beijinho também para si.
1: Ó Dona Inês, veja lá, ele é bom rapaz.
2: Tivemos agora então com o Miquel Carreira, com a música Beijo, com a São Ralph Soniqueira e Toy. Entretanto, temos aqui umas chamadinhas para nós do Ramiro Duarte, da Alzira Silva, de Olga Cristino e de Leonido Lopes. Muitos beijinhos a todos.
3: Beijinhos a todos.
2: E avisar desde já que já estamos a receber chamadinhas, mas como
3: nós
2: esta
3: não
2: hora.
3: Atender.
2: Exatamente. Nós estamos aqui, como estamos alto.
3: Quando
2: pudermos,
3: vamos atender, ok?
2: Sim, claro. Mas como agora alterámos a hora para mais cedo, agora é complicado.
3: É um bocadinho complicado.
2: Mas entretanto, vamos então aos anúncios de hoje.
3: Vamos aqui começar em Oliveira do Hospital, que a Epto Rodas fez aqui um cartaz de Speed of Sound. Começamos aqui dia 20 de junho, às 23 horas, com Kim Roscas e Zé Estacionâncio. Depois, à meia-noite, temos a DJ Ayasha. E às 18h30, aqui fiz uma troca, temos o DJ JP. Depois, dia 21 de junho, temos o Fábio dos Reis e companhia, o grupo JP e depois temos o DJ José Nunes. A entrada é gratuita. Depois temos aqui na Praia Fluvial da Ronqueira, em Moronho, as Melodias Flutuantes, um concerto sobre o Alva, às 18 horas, com a tuna morunhense e o Rancho Regional e Folclórico de Candosa. Depois temos aqui uma Feira Sustentável em Cortes, a abertura do bar é às 9 horas, a inauguração das barraquinhas é às 9h30, a atuação do grupo de cantares de Cortes é às 11 horas, depois temos aqui um almoço às 13 horas, que é chanfana, e temos a atuação do grupo folclórico da região de Arganil, às 16 horas.
2: E então temos também o Dia do Paleontólogo em Góis, dia 15 de junho, entre as 10 horas e a 1 da tarde, no Centro Interpretativo dos Dicnofósseis da Aldeia de Povorais. Inscrições do Posto de Turismo. Temos também em Góis a arte coletiva com mais de 3 mil quadrados de crochê, que é uma exposição chamada Góis em Comunidade, quadrados comunitários. A instalação, que ficará patente na rua Conselheiro Dias Ferreira, celebra a criatividade, a participação pública e a transmissão de saberes tradicionais. De cariz coletivo e intergeracional, o projeto resulta de meses de trabalho colaborativo e a reunião de 3.168 quadrados de crochê. Isto é muito crochê.
3: Pois é.
2: É muito crochê.
3: É muito.
2: A proposta envolveu cerca de 150 voluntários dos grupos de Clube de Malha e de Lavores, de Cortes, Góis e Várzea Pequena. O projeto tem sido promovido semanalmente em diferentes espaços do concelho, com o apoio da Comissão de Melhoramentos de Cortes e da Associação dos Amigos de Várzea Pequena, dinamizando momentos de convívio, aprendizagem e criação partilhada. A instalação da exposição conta com o apoio dos voluntários de Góis. O município convida a população e visitantes a conhecer esta instalação singular, onde milhares de pontos se unem numa mensagem de comunidade, cooperação e valorização do território. Temos também, em Góis, também, sobre, quanto ao Dia do Paleontólogo, que será no dia 15. Isto mesmo já falei.
3: Também estou a repetir. Ah.
2: Um bocadinho, No entanto, temos também, no dia 21 deste mês, pelas 18 horas, o aprazível espaço da Praia Fluvial de Ronqueira vai ser um palco de um belo espetáculo, que é da direção da Sociedade do Recreio, União e Progresso Morunhense, da Tuna Morunhense, que realiza lá o concerto Melodias Flutuantes, no dia 21 do corrente mês.
3: Eu fiz aqui uma maldade ao Alexandre, porque eu já li, eu já fiz essa parte.
2: Ah, já.
3: Fiz, e dei-te o papel sem querer.
2: Não me digas isso.
3: Desculpa. Foi um erro meu. Eu confesso o meu erro.
2: Não há problema. É a maneira que assim fica já.
3: Já fica assim, fica mais sabido.
2: Vamos lá então, se calhar mais.
3: Mas espera aí, que ainda temos aqui umas chamadinhas.
2: Ah, pá, que incrível.
3: Espera aí, da Dona Ercília Gonçalves e do José Dias.
2: Oh, pá, muitos beijinhos aos dois.
3: Beijinhos.
2: E vamos então a um bocadinho de musiquinha então, com Elisa, com Tiago Nogueira, com a música Como é Fraco o Coração.

0: Estivemos agora com a Elisa e Tiago Nogueira, como é fraco o coração. E eu estava a comentar com o meu colega Alexandre que hoje o Diogo Pissarra lançou uma música. E que eu sou muito fã dele.
1: Teste-me isso há bocadinho também.
0: Pois disse, foi mesmo pois hoje, foi. Por isso.
1: Foi mesmo hoje, tipo.
0: Foi, sim, senhora. Com o Dani Gato. Foi o Dani Gato que lançou
1: sim,
0: a música.
1: Sim, ele é um feat.
0: É um feat, sim.
1: Exato. Ok, que engraçado. Então,
0: eu acho que é.
1: Ah, capaz de ser, não sei. Tu gostas mais dele do que eu? Tu ligas mais
0: ainda
1: a
0: só ouvi, ainda só ouvi uma vez a música, porque também saiu hoje.
1: Okay. Eu tenho um amigo que cada vez que sai uma. Conhece o J. Cole?
0: Sim.
1: Pronto, ele cada vez que sai uma música dele, ele ouve a música umas 5 ou 6 vezes recentemente.
0: Ele lançou quando ele um lança álbum. Mesmo?
1: Ele lançou um álbum, já. Yeah. Ele lançou um álbum agora há pouco tempo. O J. Cole.
0: Sim. Eu sei. Ter... Não sei se os ouvintes sabem,
1: sim,
0: se calhar
1: sim,
0: não sabem.
1: Acredito que não, mas. E ele, em sensivelmente uma semana, ele tinha aquela música para ir ouvida umas 60 e tal vezes.
0: A
1: aquela
0: sério?
1: Música, aquele álbum. Então, temos já mais chamadinhas.
0: Já temos aqui e uma mensagem.
1: Ana
0: Cacilda.
1: Bom dia, meninos. Hoje vieram mais cedo. Foi vendo, nos trouxe. Foi,
0: ai,
1: sim, senhora.
0: Eu acho que foi.
1: Foi, sim, senhora. Eu que o vento empurrou-nos para cá.
0: Assim até começamos melhor amanhã, não é?
1: É verdade.
0: Muitos beijinhos.
1: E temos também a Dona Adelina Domingos, António Albuquerque e Fernando Diniz, que nos deram um toquezinho. Um beijinho para
0: todos.
1: E obrigado
0: a todos.
1: Pela...

0: E depois deste bocadinho de Dani Gato com Diogo Pissarra com a música Maré, vamos então àquilo que queríamos falar há bocadinho, que é segunda-feira, possivelmente, se tudo correr bem, se
1: Possivelmente,
0: tudo correr bem.
1: vamos ver.
0: Segunda-feira, pode ser que ao meio-dia tenhamos aqui um programinha novo, nosso.
1: Porque nós temos de apresentar um projeto
0: Pois temos.
1: para o nosso
0: Obrigam-nos a
1: trabalho
0: trabalhar.
1: e estás-te a queixar? Ainda, tu queixas-te
0: Eu não me queixo, eu
1: tudo.
0: estou a brincar, eu estou a brincar. Isto é engraçado, isto é muito bom.
1: Acho que sim.
0: É.
1: E queres contar mais o nome
0: Claro
1: do
0: que sim.
1: podcast?
0: É assim, uma coisinha curtinha de 15, 20 minutinhos, chamado pré-almoço, porque enfim.
1: Eu acho que as pessoas percebem porquê.
0: Pois,
1: Eu acho que sim.
0: dada a quantidade de vezes que estamos a falar de
1: De
0: almoço
1: comida, pois.
0: nesta altura,
1: Mas tu é que começas com isso.
0: eu é que fico com fome, queres o quê?
1: A culpa não é minha, às 11 horas já estás a falar de almoço.
0: Pois, também é verdade. Por isso é que é o pré-almoço.
1: Pois.
0: Pois, vês como está.
1: Que a culpa é tua.
0: Enfim, na segunda-feira, por volta do meio-dia, possivelmente, começaremos com a primeira episódio, vá? Vamos dizer
1: Sim,
0: assim.
1: vamos ter vários episódios.
0: Que vai ser depois postado no YouTube, Facebook e Instagram. Se quiserem depois seguir, quando tivermos as coisas orientadas, depois também divulgamos
1: Que ainda não
0: isso.
1: é bem agora, mas nós
0: Claro,
1: também
0: claro.
1: vamos
0: Ainda
1: levar
0: estamos a orientar as coisas.
1: quando estiver tudo pronto.
0: Sim. Entretanto, vamos.
1: Ah, e se quiserem mandar aqui uma mensagem, quem
0: Ah,
1: não
0: sim,
1: sabe o
0: claro.
1: número, queres dizer o número tu?
0: Já agora é 900.
1: Percebes o meu número? A
0: Outra
1: minha
0: letra,
1: letra?
0: percebo, claro, depois. O número então, para se quiserem mandar uma chamadinha ou uma mensagem, é o 960-311-247. Repito, 960-311-247. Se quiserem mandar uma mensagenzinha, já sabem, mandar uma mensagenzinha para este número ou ligar. Entretanto, já temos aqui as coisas orientadas, não é?
1: Uhum.
0: Temos a publicidade agora
1: Agora
0: das
1: sei que é
0: 9h30
1: publicidade, sim.
0: para fazer uma pausazinha. Então vamos lá e já cá voltamos.

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0: Hoje começamos com Aquário, que está com o 2 de espadas e que o aconselha a manter-se reservado. O número da sorte é o 2. Carneiro, com o 10 de ouros, que diz que você vai ter prosperidade e o número da sorte é o 10. Capricórnio está com o diabo. Ó, diabo, pense positivo que as coisas vão correr bem e o número da sorte é o 15. E agora, muita atenção, porque eu vou falar para um signo que hoje está menos favorecido. Que signo é esse? É o escorpião. Está com o 5 de paus, que indica que os seus planos podem ter alterações. Calminha. O número da sorte é o 27. Sagitário, com um julgamento que aconselha a ter calma também, porque assim as coisas vão se resolver melhor. O número da sorte é o 20. Touro, com a rainha de ouros, que diz que você, a sua ambição vai ser realizada. E o número da sorte é o 14. Vamos saber como está Peixes, que está com o rei de espadas e que significa que hoje terá um papel muito importante na sua vida. O quê? O trabalho. Preste atenção ao trabalho. O número da sorte é o 10. Gêmeos, com as de hoje, que indica harmonia, que coisa boa. E o nosso número da sorte é o 11. Já Caranguejo, com o cavaleiro de copas, que anuncia a chegada de uma boa proposta. E o número da sorte é o 48. E agora vou falar especialmente para o signo das pessoas que fazem anos entre 23 de agosto e 22 de setembro. Veja lá se adivinha qual é. Qual é, qual é? É Virgem, isso mesmo, é Virgem, que hoje está com 2 de paus e que lhe diz para estar mais atenta às oportunidades e o número da sorte é o 24. Leão, com 9 de copas, anuncia uma vitória na sua vida amorosa. Aproveite. O número da sorte é o 45. Já a balança, com o 10 de paus, que significa que tem tudo muito bem organizado e que as coisas vão dar certas e que o número da sorte é o 32. 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
1: E estamos cá outra vez depois da publicidade e estamos a pensar agora em dar um bocadinho do horóscopo, não é?
2: Sim, mas antes de mais, acho que se quiserem mandar aqui uma mensagem com o vosso signo, podem mandar.
1: Ah, sim, claro.
2: Com
1: sim.
2: O número 960-311-247. Repito, 960-311-247.
1: Pronto, e então assim vamos um bocadinho então para o horóscopo de agora e voltamos já.

E começamos aqui com o carneiro. A carta do dia é 10 de ouros, que significa prosperidade, riqueza e segurança. No amor, seja uma verdadeira amiga para o seu parceiro e construa uma relação próspera. Já na saúde, trabalhe o lado espiritual. Vai tornar a sua vida mais rica. No dinheiro, em breve alcançará um lugar ao sol. A sua dedicação vai dar frutos. Números da sorte: 7, 14, 15, 36, 39, 40. Agora vamos passar aqui ao touro. A carta do dia é Rainha de Ouros, que significa ambição, poder. No amor, procure conhecer as pessoas antes de dar-lhes confiança. Assim, não se iluda. Saúde. Podem surgir problemas a nível respiratório. Tome chá de tomilho com limão e mel. Dinheiro. Terá poder para passar as suas ideias a quem a rodeia. Números da sorte: 7, 18, 26, 30, 38, 41.

Agora de seguida temos os gêmeos. A carta do dia é As Douros, que significa harmonia e prosperidade. No amor, espalhe ternura pelos seus familiares. Há que dar para receber. Saúde, estará mais cansada do que habitual. Reforce as energias com um bom pequeno almoço. Dinheiro, inscreva-se num curso. A sua vontade de aprender estará em alta. Números da sorte: 9, 17, 25, 32, 38, 45. Agora temos o caranguejo. A carta do dia é Cavaleiro de Copas, que significa proposta vantajosa. No amor, deverá conhecer-se mais aos outros. A felicidade espera por si. Saúde, possíveis dores de estômago. Beba chá de cidreira para acalmar. Dinheiro, pode receber uma proposta de trabalho que será muito vantajosa. Números da sorte: 7, 9, 17, 20, 36, 48. Agora temos aqui o Leão. A carta do dia é 9 de Copas, que significa vitória. No amor, seja sempre amorosa com o seu par. Há que dar para receber. Saúde, para melhorar o humor, coma espinafres. Também dão energia. Dinheiro, continua a ser disciplinada e alcançará a vitória. Números da sorte: 8, 17, 25, 32, 36, 49. Agora temos aqui o Virgem. A carta do dia é 2 de Paus, que significa perda de oportunidades. No amor, poderá ser surpreendida por alguém que conhece há pouco tempo. Entregue-se. Na saúde, dê atenção à sua imagem, cuide de si e sinta-se melhor. Dinheiro, fique atento a uma nova oportunidade de trabalho. Números da sorte: 14, 16, 21, 25, 32, 39.

Vamos então para a balança, que a carta do dia de hoje é o 10 de paus, que significa sucessos temporários ou ilusão. No amor, partilhe os seus desejos com a pessoa amada, evite conflitos. Na saúde, há possíveis problemas de hipertensão, tome sumo de beterraba. No dinheiro, concentre-se nas suas tarefas e faça com que o seu sucesso dure muitos anos. Números da sorte são o 9, o 12, o 18, o 25, 42 e 47. Em escorpião, a carta do dia é o 5 de paus, que significa fracasso. No amor, evite alimentar mal-entendidos, dê mais ouvidos ao coração. Na saúde, coma alperces secos, são ricos em nutrientes que ajudam a prevenir o cancro. No dinheiro, que tenha cautela com as tarefas que tem a cargo, faça tudo com muita atenção. E os números da sorte são o 9, o 17, o 25, 27, 29 e 42. Para Sagitário, a carta do dia é o julgamento, significa novo ciclo de vida. No amor, aprenda a perdoar-se a si próprio, ninguém é perfeito. Na saúde, marque exames de rotina e vigie a sua saúde. No dinheiro, aposte em novas ideias, com força. Imite a formiga e viverá sem fadiga. Números da sorte são 17, 26, 32, 39, 45 e 47. Em Capricórnio, a carta do dia é o Diabo, que significa energias negativas. No amor, tem energias menos positivas, poderão tomar conta da sua relação, proteja-se. Na saúde, o frio poderá estar bastante prejudicial, vista roupas quentes. No dinheiro, amealhe o máximo que puder, o seguro morreu de velho e a prudência foi ao enterro. Números da sorte é o 1, o 9, 19, 23, 34 e 39.

0: Em Aquário, a carta do dia é o 2 de espadas, significa falsidade. No amor, evite discussões com o seu parceiro, deixe o orgulho de lado. Na saúde, é conveniente que descanse mais, não ande sempre a correr. No dinheiro, poderá decepcionar-se com um colega, confie nos seus instintos. Números da sorte são o 17, o 19, o 21, o 26, 32 e 39. E por fim, em peixes, a carta do dia é o rei de espadas, que significa poder e autoridade. No amor, a felicidade está presente na sua vida sentimental, brinde ao amor. Na saúde, evite alimentos refinados, prefira massa, arroz e pão integrais. No dinheiro, terá o poder necessário para dar a volta a uma situação complicada. E os números da sorte são o 6, o 8, o 9, o 24, 35 e 47. E assim tivemos nós com os signos de hoje. E recebi uma mensagem da dona Olga Cristino que nos diz: bom dia, estou a gostar de vos ouvir, são os queridos, pois o meu signo é Sagitário. Beijinhos. Então espero que tenham gostado do seu signo, porque realmente é um...
1: Olha,
0: eu
1: vou falar por mim e acho que por ti também. Então, eu adoro quando recebo estas mensagens tão queridas.
0: Ah, pá, é muito bom.
1: Não, mas eu fico mesmo feliz as pessoas nos ouvirem e gostarem.
0: Fico
1: mesmo feliz. E um beijinho grande para a dona Olga Cristino.
0: Sim, claro, muitos beijinhos para si. Espero que tenham gostado então do Sagitário de hoje. Entretanto, também recebemos mais chamadinhas de... Ora, recebemos chamadinhas da dona Alzira Silva, também da Olga Cristina, também mandou uma mensagem. Do Sérgio Ascensão, desculpa.
1: Está difícil.
0: E do José Antunes, um beijinho para todos.
1: Beijinhos,
0: obrigado. E vamos então.
1: Não, mas entretanto também temos de despedir, que hoje é só uma hora, ou estás-te
0: a
1: esquecer?
0: Já estava-me a esquecer. Estava-me a esquecer, pá.
1: É que o tempo aqui passa tão rápido que uma pessoa nem dá por ela.
0: Mas estamos aqui muito bem, pois.
1: E depois. Está-se tão bem aqui na rádio e depois temos de ir embora, foda.
0: Mas pronto, tem que ser. Também temos que ir fazer as coisas preparadas para
1: o nosso trabalho,
0: também.
1: Pois é verdade.
0: Espero que depois gostem já agora.
1: Eu acho que vão gostar.
0: Engraçado. Até pode ser que depois tenhamos cá alguém connosco ou assim.
1: Com um convidado
0: engraçado.
1: Especial, acho que era engraçado. Incrível, eu acho que sim.
0: Era incrível.
1: Vamos ver.
0: Veremos. Qualquer coisa. Também vamos postar eventualmente nas redes sociais, até da própria rádio.
1: E obrigado por terem ouvido.
0: Claro, muito obrigadinho. E vamos ficar com um bocadinho de música para depois ir à publicidade do dia então. Do dia não, das 10. Vamos lá então, e obrigado.

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0: São 10 da manhã.
1: 30, Penhas Douradas 27. Mais fresco nas ilhas, Funchal máxima de 23, 22 graus em Ponta Delgada. 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

0: 10 horas em Portugal Continental e na Madeira, 9 nos Açores. Sexta-feira, 12 de junho, o Papa despede-se de Espanha. Eduarda.
1: A dignidade humana não tem passaporte. Esta frase do Papa ontem na Canária volta a ecoar hoje em Tenerife. É junto dos migrantes que Leão XIV se despede hoje de Espanha. E em Tenerife está a enviada especial Ana Romeu. À porta da sede de Lisboa, o repórter Guilherme de Sousa espreita os preparativos dos casamentos de Santo António. Já vamos saber se está tudo pronto. No dia em que dizemos até já à seleção nacional, quase de abalada para o Mundial, ela faz o último treino a esta hora na cidade do futebol, onde está o repórter José Pedro Pinto.
0: O Porto já tem 29 graus a esta hora. Coimbra 28, Faro 27, Lisboa 24, Funchal 21, Ponta Delgada 19. Edição de Eduardo Amaro.
1: É o último dia do Papa em solo espanhol. Leão XIV já chegou a Tenerife, vindo da Gran Canária, e está a visitar o centro de acolhimento As Raízes, Las Raíces. Já ontem ele deixou na Gran Canária uma mensagem muito forte e emocional sobre a situação dos migrantes, afirmando que a dignidade humana não tem passaporte e que ela não se perde quando se atravessam fronteiras. Ana Romeu, em direto de Tenerife, também o Papa a esta hora pensou a dirigir palavras aos migrantes.
2: Sim, muito bom dia. Ele neste momento está no centro de acolhimento Las Raíces, é o maior centro de acolhimento de Espanha, tem capacidade para albergar 3.500 pessoas, já chegou a albergar muitas mais, perto de 4.000, quando a crise migratória em 2024 atingiu o seu pico. Ele, uma vez mais, vai ouvindo os testemunhos das pessoas migrantes, também das pessoas que trabalham nas associações, o voluntariado, e aliás, como disseste ontem, ele referiu isso mesmo, que o voluntariado não serve, tem que haver mais empenho, os países e mesmo a União Europeia têm que ir além do que gritam relativamente à dignidade humana, uma vez que muito fica por fazer. E hoje, como sabes, é também o dia em que entra em vigor o Pacto Migratório da União Europeia. Esse pacto vai restringir em muito a migração e, sobretudo, vai facilitar a expulsão. Hoje, como disseste, termina a visita do Papa a Espanha e vai fazê-lo aqui no Porto de Santa Cruz de Tenerife, onde já estão reunidas perto de 40 mil pessoas. Será uma cerimónia emotiva, muito simbólica, e é a despedida do Papa a Espanha.
1: Reportagem em direto de Tenerife de Ana Romeu. Ela explicava aqui que a visita do Papa vai terminar então por volta da hora do almoço com uma grande missa que acontece no Porto de Santa Cruz de Tenerife. 40 mil pessoas já à espera do Papa para esta despedida que vamos seguir também aqui nas próximas horas. A Espanha diz adeus ao Papa esta sexta-feira. Em Portugal diz-se adeus à Seleção Nacional de Futebol, que está de partida logo à tarde para Palm Beach, na Flórida. Maximiza-se ainda a preparação da equipa a esta hora, em Oeiras, na cidade do futebol, onde a seleção faz um último treino antes da viagem. Já começou esse treino, José Pedro Pinto.
3: Já sim, Eduarda, muito bom dia. 27 convocados de Roberto Martínez a treinar nessa despedida de solo português. É o ponto de partida neste dia bastante preenchido, a partir aqui da cidade do futebol, e num treino no qual marcam presença largas dezenas de convidados da Federação Portuguesa de Futebol. Para esse, até já, à equipa das Quinas, que partirá a meio da tarde para solo norte-americano. Antes terá ainda a recepção do primeiro-ministro Luís Montenegro no Palácio de São Bento. Uma nota antes do arranque do treino: verificou-se um minuto de silêncio em memória do adepto que faleceu antes da partida com a Nigéria em Leiria na passada quarta-feira. Faleceu aos 77 anos. Foi prestada também essa homenagem. Jogadores, nesta altura, no início do aquecimento, é o último treino da equipa das Quinas antes do arranque para o Campeonato do Mundo da América do Norte.
1: O repórter José Pedro Pinto vai trazer-nos também aqui, ao longo das próximas horas, toda a informação sobre este treino da seleção. Depois vamos seguir também a despedida da seleção nacional, como ouvimos aqui, com esta recepção que vai ser feita pelo primeiro-ministro Luís Montenegro na residência oficial. Depois a partida para Palm Beach, na Flórida, ao início da tarde. A chegada aos Estados Unidos está prevista para meia-noite e um quarto hora de Portugal continental. Há quem lhe peça ajuda para encontrar o amor ao santo casamento. Terceiro, Santo António, e a sede de Lisboa todos os anos se associa a esta tradição dos casamentos de Santo António, desde que ela foi criada em 1958. O Santo Casamenteiro abençoa este ano 16 casamentos, 4 deles vão ser civis, 5 civis, às 11h30 da manhã, a acontecer no Salão Nobre dos Passos do Conselho. Os outros 11 casamentos vão ser feitos ao início da tarde, em cerimónia religiosa na sede de Lisboa, onde está o repórter Guilherme de Sousa. Está tudo pronto, a Igreja da Sé está pronta para os casamentos de Santo António?
4: Olha, estão a ser colocados os guiões aqui nos bancos da igreja, que vai estar repleta de convidados. São 220 convidados que vão estar aqui na Sé para assistir a esses 11 casamentos de Santo António, como explicava aqui o João Mácio, que é da EGEAC, da Câmara de Lisboa, e que lidera aqui a organização. Pergunto-lhe, muito bom dia, muito obrigado por nos permitir aqui uns minutos. Eu pergunto-lhe, de facto, se está realmente tudo preparado. Vi há pouco que vinha com flores.
5: Bom dia, obrigado pela oportunidade. Sim, estamos nos detalhes finais, está tudo preparado, tudo sendo preparado e organizado para essa grande tradição de Lisboa, que é os casamentos de Santo António.
4: Eu pergunto-lhe, de facto, isto não é uma coisa que se faça, obviamente, num dia. Há quanto tempo é que estão a pensar para que tudo corra bem?
5: O planeamento dos casamentos acontece, já dura 6 meses, começamos em janeiro, toda a questão de planeamento, depois tem a questão das inscrições, depois tem a seleção, depois começam os ensaios, que são todos os finais de semana, e temos vários encontros entre os casais, que finaliza hoje no grande dia, que é os casamentos, fora contando que depois haverá a lua de mel.
4: E depois também haverá, enfim, essa festa, esse copo d'água, como nós dizemos, disse-me que era na estufa fria.
5: Isso mesmo. Após, a gente vai ter 3 momentos, que é o casamento civil, ele acontece no Passo dos Conselhos, são 5 casamentos civis. Aqui na Sé vamos ter 11 casais do religioso. Após o casamento, os noivos vão receber a bênção na Igreja de Santo Antônio. Após, vamos descer até o Passo do Conselho em cortejo, e após vamos para a estufa fria, onde acontecerá o copo d'água. E logo após o copo d'água, vamos descer a avenida para abrir o concurso das marchas.
4: Muito bem, muito obrigado, João Mácio. Muito obrigado, um bom trabalho para si. O João Mácio, que é um dos das muitas pessoas que estão de facto aqui a trabalhar para que tudo corra bem. Há centenas de pessoas, quero sublinhar isso, há centenas de pessoas aqui a trabalhar, e eu desloco-me agora porque acabou de ser estendida a passadeira vermelha para receber os 11 casais que se vão casar aqui hoje, neste dia, nesta noite de Santo António.
1: Então não atrapalhes o serviço aí, Guilherme de Sousa, na Igreja da Sé, que está a preparar-se, a enfeitar-se para receber casamentos de Santo António, uma cerimónia religiosa na Sé de Lisboa, que vai acontecer às 14h. São 11 casamentos que a Sé de Lisboa recebe esta tarde, e como percebemos aqui, os preparativos já duram há muito tempo, a começar pelos ensaios que os casais têm de fazer para que tudo corra bem nesta cerimónia, no dia em que se vai festejar também o Santo António. E ficam as informações para quem precisar dos transportes em Lisboa esta noite, em dia de folia. O metro de Lisboa vai estar aberto até às 3h, de sexta para sábado, apenas vai estar fechada a partir das 19h30, a estação da Avenida, porque ali vão acontecer as marchas populares que vão desfilar na Avenida. A Carris mantém os autocarros habituais de madrugada. A CP vai ter comboios urbanos de madrugada nas linhas de Sintra, Cascais e Azambuja. E na Transtejo também vão ser feitas algumas travessias extraordinárias entre o Barreiro e o Terreiro do Passo, e também entre Cacilhas e o Cais de Sodré.
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8: 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Amigos e utentes do Dr. Barreto Leite pretendem fazer-lhe uma homenagem póstuma, erguendo uma estátua na Rua Oliveira Matos, junto ao seu consultório. Contribua, faça o seu donativo para o IBAN PT 50 0045 3450 4041 2671 6888 8889, da Caixa de Crédito Agrícola de Erganil, com a designação de Berta Novaes, ou entregue-o a qualquer elemento da comissão organizadora desta iniciativa. Contamos consigo, pela memória do Dr. Barreto Leite. 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
15: 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Fico para ouvir, são testemunhos incríveis que vão estar preparados ao telefone para escutarmos nesta emissão. Para já também convido o nosso primeiro intérprete da música portuguesa, chama-se Luís Trigacheiro, está na rádio e canta este O Meu Nome, A Saudade. Bem-vindo.

0: por mim.
1: São muitos os exemplos de quem está a tomar o mangostão e recomenda este suplemento alimentar para ajudar a sua saúde. Madalena Silva, em Coimbra, qual é a experiência com a toma do mangostão?
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1: Que maravilha, exemplo maravilhoso este sobre o mangostão. Ana Soares, qual é a sua experiência com a toma do mangostão, um copinho por dia?
3: A experiência que eu tive, doía-me as pernas, doía-me tudo. 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
1: Muito obrigado também por este testemunho incrível com a boa disposição no final. Famalicão, Ana Pereira, quer falar do mangostão?
4: Muito bem, eu fico bem com ele, sou dos vossos também, apesar de ainda ser muito nova, mas sinto-me muito bem com ele, para tudo.
1: Muito bem, incrível também. Agora vou chamar a esta emissão a Maria Cunha, em Guimarães.
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0: São 11 da manhã.
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1: E estávamos com António Zambujo nas Bocas do Mundo, mas como anunciámos ontem, temos connosco o Sr. Presidente da Câmara Municipal de Erganil, Dr. Luís Paulo Costa. Vamos ficar com mais um espaço do Autarca. Antes de mais, Sr. Presidente, muito bom dia e seja muito bem-vindo à nossa rádio.
2: Obrigado. E cumprimentar também a Isabel Borda e cumprimentar todos aqueles que nos estão a ouvir.
1: Ora, está o som um bocadinho assim baixo, talvez se conseguir falar assim um bocadinho mais alto, que eu também já aumentei aqui. Muito bem, vamos a isso então. Para começar, Sr. Presidente, e ainda que já tenha reagido a duas situações focadas aqui na rádio em reunião camarária, mas como não o fez no espaço do Autarca, gostaria de voltar novamente a elas. Uma das situações a que me refiro são as derrapagens, entre aspas, de quase 2 milhões de euros relativas a algumas das grandes obras financiadas pelo PRR. E referi entre aspas porque, apesar da oposição quer na autarquia, quer na Assembleia Municipal, referir esse termo, o PSD denomina esse valor como trabalhos complementares. Ainda que essa explicação já tenha sido dada em reunião camarária pelo Sr. Vereador Luís Almeida, gostaria que também a deixasse aqui neste espaço e já agora, para quem não sabe, se há efetivamente diferenças entre os termos derrapagens e trabalhos complementares.
2: Bom, existem de facto diferenças e que não são diferenças de pormenor, são diferenças legais. Aquilo que objetivamente estamos a falar são efetivamente trabalhos complementares. É assim que eles estão definidos no Código da Contratação Pública e sobre isso não existem quaisquer dúvidas e, portanto, eu vejo nesta dialética e nesta retórica do PS, eu vejo aqui uma tentativa de lançar a confusão, ao mesmo tempo que aproveita o desconhecimento ou que, eventualmente, possui também algum desconhecimento que é pouco compreensível para pessoas que quisessem estas funções. Objetivamente, sublinhando novamente, nós estamos a falar de trabalhos complementares. Agora, já que coloca a questão, também vale a pena explicar o que é isto dos trabalhos complementares e, ao mesmo tempo, fazer aqui também alguma pedagogia sobre este assunto. Como é sabido, a maior parte dos projetos que são depois submetidos a concurso público para obra, portanto, para empreitada, não é uma realidade de Erganil, é uma realidade de todos os municípios portugueses, incluindo dos municípios de grande dimensão, e na nossa região temos o caso de Coimbra, que trabalha exatamente da mesma maneira, mas dizia eu, trabalhos com projetos para obras de alguma dimensão são contratados externamente na sequência de procedimentos de contratação pública e, portanto, a maior parte dos casos por concurso público. Esses projetos, em alguns casos, são projetos de extraordinária qualidade, às vezes nem todos os aspectos são considerados na respectiva elaboração. O que é que isto tem, em alguns casos, como consequência? Que se, eventualmente, o projeto não considerou tudo aquilo que é necessário no decurso de uma empreitada, ou porque, vamos admitir, porque há um erro de projeto, vamos admitir, por exemplo, que o projetista se esqueceu de uma janela. Essa janela tem que ser colocada. Isso é um trabalho complementar. Mas também existem trabalhos complementares que têm a ver com situações absolutamente imprevistas. Vamos admitir que há uma rede de águas que está dentro de um edifício, que se pensa ou se presume que está em condições e depois em obra se chega à conclusão que não está e que precisa de ser substituída. Isso é um trabalho complementar. É assim que estas intervenções são definidas legalmente, e portanto está na contratação, no Código dos Contratos Públicos, sobre a dialética e a retórica, nós estamos perfeitamente à vontade, porque o termo correto, o termo legal, efetivamente é de trabalhos complementares. Se me pergunta, bom, mas é bom que eles existam, ou é, se eu fico muito satisfeito com isso, não fico, fico até bastante aborrecido, porque objetivamente é uma surpresa com a qual não estamos a contar. Mas o que é certo é que em todas as obras, não há nenhuma obra pública, por mais simples que possa parecer, mas em todas as obras aparece sempre alguma coisa que é necessário corrigir no decurso da obra, e isso é um trabalho complementar.
1: Entretanto, ao contrário do que se poderia pensar, esse valor não irá comprometer nenhuma obra do orçamento municipal, pelo menos no caso das escolas, secundária, IEB 2 e 3 de Coja, uma vez que, de acordo com o Sr. Vereador Luís Almeida, está a ser elaborada a reprogramação das candidaturas. É assim, Sr. Presidente, não irá de facto comprometer nenhuma obra?
2: Olha, há uma coisa que eu acho que é importante também clarificar. Contrariamente àquilo que aconteceu no passado, nomeadamente naquele em que teve na presidência da Câmara o líder da oposição na Câmara Municipal, nós, contrariamente àquilo que acontecia nessa altura, nós agora, quando fazemos qualquer intervenção, qualquer obra, qualquer empreitada, acautelamos sempre os recursos financeiros necessários para a pagar. E, portanto, estas obras e estes trabalhos, como é óbvio, serão pagos. Estamos, como referiu, estamos a trabalhar num processo de reprogramação, acreditamos, à semelhança do que já aconteceu em outras situações, que nesta reprogramação financeira, estes trabalhos complementares, que são absolutamente legais, que sejam também objeto de financiamento e, portanto, é nesse processo que estamos a trabalhar. Agora, neste momento, não lhe consigo garantir que essa reprogramação, do ponto de vista de considerar em alto o valor de financiamento, se ela vai ser aprovada na totalidade, se vai ser aprovada parcialmente, isso aí só mesmo depois de ser apreciada pelas entidades que têm competência nessa área.
1: Não sendo aprovada na totalidade, poderá vir a comprometer alguma, neste caso, seria alguma pequena obra?
2: Naturalmente que, se não for financiado, que o dinheiro que vai para estas intervenções tem que deixa de poder ser canalizado para outras intervenções. Isso aí é como dizia o outro senhor, matemática não engana.
1: Bem, Sr. Presidente, e no caso do SUB e Centro de Saúde de Erganil, pergunto-lhe se também há a possibilidade de se reprogramar a candidatura e, não havendo, como poderá ser suprido o valor dos trabalhos complementares dessa obra?
2: Exatamente da mesma maneira, portanto, naturalmente que todos os trabalhos que são executados têm que ser acautelados do ponto de vista financeiro. E, portanto, se não forem com fundos comunitários, tem que ser com o orçamento do município. Agora, aquilo que não deixaremos de exigir é que o Governo cumpra aquilo que são as suas obrigações e que decorrem do processo de descentralização. E, portanto, esse assunto, eu devo dizer que não é uma realidade de Erganil, é uma realidade de todos os municípios que têm intervenções aprovadas no âmbito do Plano de Recuperação e Resiliência. Todos têm exatamente as mesmas dificuldades, as mesmas circunstâncias, e, portanto, é uma situação que se aplica a Erganil, como se aplica em relação a todos os demais municípios que conseguiram aprovar intervenções. Isto, este tipo de dilema que a Isabel Duarte agora acabou de reportar, apenas não acontece nos sítios onde não se faz obra, e, portanto, a melhor forma de não existirem nem trabalhos complementares, nem problemas no decurso das empreitadas, nem questões de reprogramações, a melhor forma de assegurar isso é não fazer rigorosamente nada. Essa não é a nossa perspectiva e, portanto, sabemos que todas as intervenções, todas as obras que são importantes para o Conselho têm sempre surpresas, têm sempre dificuldades, mas estamos cá precisamente agora e sempre para ultrapassar essas dificuldades.
1: Quer dizer, no caso da saúde, o procedimento é o mesmo relativamente à educação, não é? Há a possibilidade de reprogramar
2: exatamente
1: a candidatura.
2: É isso mesmo. É
1: muito
2: isso
1: bem.
2: Mesmo,
1: ainda no que se refere a obras financiadas pelo Plano de Recuperação e Resiliência, as informações que vão saindo, sobretudo no que respeita às obras relacionadas com o setor da saúde, é que as infraestruturas que não estejam concluídas até ao final do mês de agosto perdem o financiamento. Ainda assim, é uma informação que carece de certeza, uma vez que tenho encontrado informações contraditórias sobre o mesmo assunto. Não sei se o Sr. Presidente nos poderá elucidar sobre esta matéria.
2: Não, esse é um assunto que temos vindo efetivamente a discutir e a conversar no âmbito da, pelo menos no âmbito da comunidade intermunicipal, que é de onde também tenho o assento. Sei que ao nível da Associação de Municípios o processo é exatamente igual. Porquê? Porque nós estamos a falar, e é importante também clarificar isto, estamos a falar de um processo em que estão envolvidos, não estão todos os municípios do país, porque muitos, de facto, não tiveram capacidade para avançar para a execução destas intervenções, mas boa parte dos municípios do país estão nesta situação e o assunto que toca a Arganil toca precisamente aos demais. E, portanto, é um processo de negociação que estamos a fazer com o Governo, porque objetivamente vai ter que ser assegurada uma solução de transição entre aquilo que são as componentes financiadas pelo Plano de Recuperação e Resiliência e aquilo que passa para além do calendário que está definido para o PRR. Talvez para se perceber melhor, possa dar aqui o exemplo de um processo que eu penso que na última vez que falámos até era aquele que suscitava, no meu caso, maior apreensão e que neste momento já está resolvido, que é o problema da habitação, em que o Governo definiu já o processo de transição das intervenções que não são concluídas no calendário do PRR, assegurando o financiamento por outra via, nomeadamente através do Banco Europeu de Investimento, mas não havendo aqui do lado dos municípios qualquer alteração do ponto de vista formal em relação àquilo que está a acontecer e do ponto de vista do financiamento. No caso da saúde e no caso da educação, essas duas situações ainda não têm uma solução definida pelo Governo, eu acredito que possa ser similar, mas ainda não está definida nem para Arganil nem para ninguém. Dizer que no nosso caso, no caso de Arganil, em relação à educação, é um assunto que não nos suscita particular apreensão, na medida em que contamos concluir as duas grandes intervenções que estão a acontecer na escola secundária de Arganil e na Escola Básica 2-3, o professor Mendes Ferrão de Coja, no calendário que está definido para o PRR, e portanto aqui não haverá necessidade sequer de transição para outro modelo de financiamento. Mas reconheço que há alguns municípios que estão efetivamente com alguns constrangimentos também na área da educação, com obras que estão a meio e que não têm neste momento também nenhuma definição em termos de solução de financiamento no pós-PRR.
1: Portanto, e no caso da saúde, também não suscita preocupação, uma vez que considera que o Governo irá encontrar uma solução alternativa, não é?
2: Tem que encontrar uma solução, porque eu costumo dizer nestas coisas que quando o problema é só nosso, nós temos, de facto, razões e motivos para ficar preocupados. A questão é que, nesta área em concreto, no caso da saúde, os únicos municípios que não têm este constrangimento são os municípios que não fizeram qualquer investimento, que não têm projetos a decorrer, que não aprovaram candidaturas e, portanto, ainda assim, aqueles que aprovaram candidaturas e que têm intervenções a decorrer são muitos e naturalmente, que estão todos na mesma circunstância. A circunstância em que se encontram não resulta de qualquer menor empenho da sua parte, o que significa que vai ter que ser encontrada uma solução para estes casos, que são muitas dezenas, eu acredito que é mais de uma centena de situações que existem no país, precisamente neste processo de transição entre quadros de financiamento.
1: Outra questão que já foi esclarecida em âmbito de reunião de Câmara, mas que ainda não focámos aqui, é que se prende com o futuro Hospital de Cuidados Paliativos, pertença da Misericórdia de Arganil, uma vez que Nuno Gomes, vice-provedor desta IPSS, referiu à nossa rádio que necessitava de duas licenças por parte da autarquia para poder abrir aquela infraestrutura e também para poder encerrar o processo relativamente ao PRR, para que pudessem receber 150 mil euros desse fundo para equipamento. Como entretanto já abordámos este assunto na nossa página e também já saiu um comunicado, pedia-lhe que apenas de forma sintética explicasse porque é que essas licenças ainda não foram passadas, Sr. Presidente.
2: Bom, no comunicado que foi emitido, eu penso que o assunto ficou clarificado. Basicamente nós estamos a falar aqui, tentando ser tão sintético quanto possível, estamos a falar de uma obra que na sua origem cumpriu todos os requisitos, portanto foi emitido o alvará para a intervenção. Em determinado momento, a Misericórdia entendeu fazer o aproveitamento do espaço do sótão para um novo piso. E em relação a isso, nenhum problema de maior. Essa alteração com o aproveitamento do sótão do edifício do hospital para um novo espaço foi acompanhado posteriormente da entrega de um processo, de um projeto de alteração da arquitetura e, portanto, no fundo, definição das soluções espaciais para aquele piso, alteração à arquitetura é essa que foi aprovada, salvo erro, no final de 2021. Nessa mesma oportunidade, com a aprovação da arquitetura, a Misericórdia foi notificada para entregar os projetos das especialidades aplicáveis àquelas alterações da arquitetura. Quando falamos de especialidades, falamos da parte elétrica, falamos da rede de águas, falamos das paredes, dessas coisas todas que não estavam consideradas no projeto inicial. Entre dezembro de 2021 e o final do ano, e penso que, não sei se nos últimos dias já terá sido entregue alguma coisa ou não, mas se eventualmente foi entregue, já foi depois do comunicado, eu não tenho conhecimento, mas durante mais de 4 anos, essas alterações dos projetos de especialidades, portanto, da parte da engenharia, não foram entregues e, portanto, isso impede a Câmara de emitir a licença, porque efetivamente a obra não está numa situação legal face àquilo que tem a ver com os procedimentos de licenciamento.
1: Ainda sobre este assunto, gostaria de destacar aqui uma declaração do Sr. Provedor da Misericórdia de Erganil, professor António Carvalhais, ao jornal A Comarca de Erganil, quando diz, e passo a citar: "Estamos certos que o empenho manifestado pela autarquia, no comunicado que emitiu, será o garante da resolução do problema, ao qual a Misericórdia é completamente alheia e poderia ter sido evitado se o município prontamente e em devida altura tivesse respondido às comunicações efetuadas pela instituição." Senhor Presidente, sabe que comunicação a que se refere aqui a Misericórdia? E depois não sei se quer fazer algum comentário a esta declaração, uma vez que esta declaração dá a sensação que continua a culpabilizar a autarquia por toda esta situação, e passo aqui a redundância, ainda não ter sido resolvida.
2: Pois eu não posso dizer grandes comentários, mas apenas fazer uma referência. O Sr. Provedor da Misericórdia até tem dessa circunstância de até ser proprietário de um gabinete de projetos. E, portanto, aquilo que eu acabei de dizer, que é factual e que não oferece qualquer objeção, eu tenho a certeza que o Sr. Provedor da Misericórdia sabe que é exatamente como foi referido no comunicado. E, portanto, a Câmara Municipal não pode cometer uma ilegalidade para emitir um papel que seria um ato absolutamente ilegal. Mas aplica-se em relação à Misericórdia, mas aplica-se também a qualquer casa, a qualquer construção. Se não existem no município os documentos e os processos que a lei determina que são obrigatórios, a Câmara também, por maior que seja a sua vontade, também não pode fazer milagres. Aquilo que efetivamente eu sugeria ao Sr. Provedor da Misericórdia, em consonância com aquilo que foi a notificação que foi enviada à Misericórdia, era que efetivamente apresentasse aqui um projeto de legalização das alterações e ficaríamos com o assunto em condições de ser apreciado. Neste momento em que foram entregues alterações da arquitetura inicial e que não foram entregues os correspondentes projetos de engenharia das especialidades aplicáveis a essas alterações, de facto o município fica aqui impedido, dentro daquilo que é o cumprimento da lei, de emitir um documento para o qual objetivamente está proibido fazer.
1: Portanto, não faz ideia a que comunicações efetuadas pela IPSS, a Misericórdia de Erganil, o município não respondeu?
2: Não, eu não sei, isso foi público. A Misericórdia, basicamente,

0: regular da nossa parte. Aliás, penso que o Sr. Provedor, entretanto, já conhecerá, não sei se o referiu ou não nessa comunicação que refere a Isabel Duarte, mas penso que terá referido que interpôs um processo judicial contra a Câmara por causa desse documento e que o Tribunal, entretanto, já se pronunciou no sentido de reconhecer e de determinar que, efetivamente, aquele documento que era pretendido não era esta, não era desta maneira que era solicitado, que podia ser solicitado, uma vez que, na realidade, aquilo que pretendem é a licença relativa ao edifício. E volto a dizer, para essa licença ser emitida, aquilo que é necessário é que a Santa Casa, os responsáveis da Santa Casa, neste momento entreguem o processo de legalização das alterações que fizeram. É só isso. Aplica-se a este caso, como disse, como a todos os processos de licenciamento.
1: Sr. Presidente, já agora uma situação que confesso que me causou alguma estranheza. O Sr. Presidente, Dr. Luís Paulo Costa, não reagiu às declarações do Vice-Provedor Nuno Gomes sobre este assunto à nossa rádio e julgo que teve conhecimento das mesmas, mas reagiu às declarações da oposição em reunião de Câmara, que foram posteriores à do Sr. Vice-Provedor. Por algum motivo em concreto? Ou seja, dá-me a sensação que se este assunto não tivesse sido abordado pela oposição aqui no seu espaço, na rádio, o Sr. Presidente não se teria pronunciado sobre o mesmo.
0: É exatamente como diz, a minha comunicação que a Câmara fez foi efetivamente na sequência da entrevista do vereador Rui Silva, sim, exatamente assim.
1: Lá está, Sr. Presidente. O Sr. Vice-Provedor Nuno Gomes disse precisamente o mesmo uns 15 dias antes e o Sr. Presidente optou por não se pronunciar.
0: Não ouvi.
1: Muito bem. Então, mudando de assunto, no que concerne à Estrada Nacional 342, noticiámos, não é, que esta via será intervencionada ainda este mês, prevendo-se a sua conclusão em julho. O Sr. Presidente reagiu de imediato à nossa notícia e mostrou naturalmente a sua satisfação. Ainda assim, continuam algumas críticas nas redes sociais relativas à sua postura no que respeita a esta via, à sua inércia. Acha que poderia ter feito mais, poderia ter pressionado mais a infraestruturas de Portugal, quero dizer, claro.
0: Olha, a adjetivação de inércia é da Isabel Duarte ou de, eventualmente de alguns ouvintes.
1: Não é minha, Sr. Presidente, a palavra foi mesmo lida nas redes sociais em algumas
0: pronto,
1: críticas.
0: Mas, pronto, eu sei, todos nós sabemos como é que funcionam as redes sociais. É um espaço que eu não frequento porque efetivamente o nível de a falta de vergonha é muito grande e portanto não frequento mesmo um espaço que é insano, mas aquilo que lhe posso dizer é que essa acusação de inércia é falsa, é uma mentira e portanto não há outra forma de adjetivar. Agora, naturalmente que cada pessoa tem a sua forma de exercer o seu cargo. E eu devo dizer que, relativamente à forma de exercer o meu cargo, exerço o meu cargo com a maior diligência, a maior entrega, a maior determinação, e posso afirmar, porque os factos o demonstram, que não me tenho dado mal em termos daquilo que são os resultados que obtenho para o Conselho com esta forma de estar. Naturalmente que cada pessoa tem a sua forma de estar, há pessoas que fazem a sua intervenção e a sua reivindicação de uma forma mais pública, em alguns casos, e não me refiro sequer aqui a nenhuma situação da região, em alguns casos de uma forma mais espalhafatosa. No meu caso em concreto, utilizei os meios que devia utilizar e aqueles que entendo que são os adequados para resolver um problema que é sério e que não faz nenhum sentido, na minha maneira de ser, a ser transformado em assunto de chicana política. E, portanto, sobre este processo, dizer apenas em conclusão que fico naturalmente, e reforço essa satisfação, por finalmente esta obra ter início, ou vai ter início na próxima segunda-feira, e, portanto, é uma situação que é crítica na ligação principalmente entre Arganil e Góis, ou entre Góis e Arganil, e que fico satisfeito por finalmente as infraestruturas de Portugal avançarem com esta intervenção.
1: Ainda sobre as vias, quando publicámos essa notícia, recebemos de imediato alguns comentários.

0: comentários e também mensagens a solicitar que a estrada bem feita para Pardieiros não fosse esquecida. O Sr. Presidente referiu, julgo que até foi no último espaço do Autarca, que a sua beneficiação estaria para breve, mas não especificou uma data em concreto. Pergunto-lhe, Sr. Presidente, se já poderá dizer-nos quando é que essa estrada vai ser efetivamente intervencionada.
1: Nós estamos neste momento, e aqui quero reconhecer que, efetivamente, dentro daquilo que é o troço da responsabilidade do município, temos lá algumas situações que subsistem no tempo. Há mais tempo do que aquilo que era a nossa vontade. Também todos sabemos aquilo que tem sido a história recente do nosso concelho, com as dificuldades que temos tido que ultrapassar. Certo é que ainda não conseguimos dar a resposta a essa situação. Estamos neste momento com o projeto de execução em elaboração, e seguir-se-á depois a fase de empreitada. Espero que ainda no curso deste ano seja possível fazer essa intervenção naquilo que tem a ver com o espaço dentro da responsabilidade do município.
0: Bem, e no que concerne à estrada de ligação à localidade de Montefrio, que também se encontra cortada, não sei se terá alguma novidade relativamente a isso.
1: Sim, é no caso, falei ainda há bocadinho, não por acaso, daquilo que é o troço da responsabilidade do município, efetivamente o troço dentro da mata...
0: Já não é da responsabilidade do município, é isso, Sr. Presidente?
1: Não está precisamente dentro de uma mata, que é uma mata nacional, e havia inclusivamente, é da responsabilidade, é propriedade do Estado, neste caso titulado pelo Instituto de Conservação da Natureza e das Florestas, que tem a responsabilidade total sobre o espaço da mata. Aquilo que estamos a tentar com o ICNF é que o ICNF também, na eventualidade que tem sido evidente de não conseguir fazer a intervenção diretamente, de se disponibilizar para, no âmbito do contrato que possa ser celebrado, assegurar os meios ao município para o município assumir essa intervenção. Se o ICNF, e tive já a oportunidade de dizer várias vezes a quem de direito, se o ICNF efetivamente assegurar o financiamento, o município estará cá também para dar a sua colaboração. Se eventualmente esse financiamento não for assegurado, estaremos cá para reivindicar que o ICNF cumpra com a sua responsabilidade.
0: No que respeita à Fraga da Pena, portanto à sua degradação e também ao encerramento da Mata da Margaraça, falamos aqui de situações que também são da responsabilidade do ICNF?
1: São.
0: Mas o município não pode fazer nada relativamente a isso, ou pelo menos pressionar, não é como se costuma dizer, este organismo para que intervenha nestas situações?
1: Isabel Duarte, foi exatamente isso que eu acabei de dizer, que tenham nada a fazer.
0: Mas até ao momento, Sr. Presidente, não tem surtido grande efeito, não é? Porque continua tudo na mesma.
1: Pois, mas como deverá perceber, trata-se aqui efetivamente de uma responsabilidade de uma entidade terceira, que eu gostaria que fosse mais interventiva e que já tivesse tido capacidade para resolver estes problemas, e que ainda não fez.
0: Mudando então de assunto, relativamente à área empresarial da Relvinha, de recordar que foi apresentada recentemente a empresa Natur, que em breve se irá instalar nesta área empresarial, uma empresa que a longo prazo irá permitir a criação entre 80 a 90 postos de trabalho. Ainda que as instalações só fiquem concluídas dentro de um ano e meio, esta criação de postos de trabalho é já uma boa notícia, naturalmente, Sr. Presidente.
1: Eu penso, pelo menos é a expectativa que nos foi transmitida, que esse prazo do ano e meio seja significativamente encurtado. Aliás, a informação que a empresa nos tem transmitido é que conta que até ao final do ano em curso, portanto até ao final de 2026, tenha condições para iniciar a sua atividade. Portanto, agora está um processo de construção das instalações, e aquilo que nos tem sido transmitido é que efetivamente esse calendário do ano e meio seja significativamente encurtado. É uma boa notícia para o nosso concelho, numa área que é absolutamente inovadora no nosso país, que vai colocar no mercado um produto totalmente orgânico, de origem natural, no tratamento de águas residuais, e que vai permitir retirar do meio ambiente também um conjunto significativo de carga poluente, nomeadamente químicos, como é o caso de sulfato de alumínio e outras coisas do género, perdão, que são utilizados na floculação das estações de tratamento de águas residuais. E, portanto, é um passo importante, sim.
0: Ainda sobre a área empresarial da Relvinha, o Sr. Vereador Rui Silva, no espaço da oposição, ainda que se tenha congratulado com a futura instalação desta nova empresa, fez notar que, a continuar assim, duas empresas em 5 anos, só daqui a 60 anos a área empresarial da Relvinha estará preenchida. Quer comentar, Sr. Presidente?
1: Eu penso que já houve, Isabel Duarte, já houve até um comentário também.
0: Sim, sim, mas não aqui aos nossos microfones e neste espaço.
1: Que eu vou agora aqui também reportar nestes microfones, mas não deixa de ser curioso que seja o vereador Rui Silva a fazer esse tipo de comentário, porque de facto sobre a instalação de empresas no Conselho, o histórico dele fala por ele, porque objetivamente, enquanto foi Presidente de Câmara, não conseguiu instalar nenhuma empresa no nosso território, o engenheiro Rui Silva. Mas dizer relativamente àquilo que tem a ver com aquilo que é importante e retirando aqui a carga da política, isso que interessa pouco aos nossos ouvintes, dizer que aquilo que temos em cima da mesa para trabalhar até ao final deste ano, em termos de projetos que estão em carteira, nos coloca aqui numa situação muito otimista, porque aquilo que acreditamos, não por nenhuma fé usada, como está na moda dizer-se, mas pelos projetos que estamos neste momento aqui a avaliar, que até ao final do ano teremos condições para afirmar a Relvinha e confirmar a Relvinha como um projeto absolutamente estruturante para o nosso Conselho. Porque aquilo que também aqui queria destacar é que, e até fazia esse desafio, é que este processo que desenvolvemos com muito orgulho na área empresarial da Relvinha é, sem dúvida alguma, não vou encontrar mais nenhum caso parecido ainda na região, mas é o caso mais bem-sucedido na região. Fizemo-lo em tempo útil, em tempo oportuno, e estão agora, aliás, algumas autarquias a trilhar o mesmo caminho que nós fizemos já há meia dúzia de anos. E, portanto, esta foi a primeira fase, uma fase crítica, a criação de condições para atrair empresas. Neste momento estamos a trabalhar e estamos já com resultados palpáveis na concretização deste desidrato. Sabemos que investir e tomar uma decisão de investimento é algo que não acontece de um dia para o outro, mas os resultados estão a começar a aparecer. E como disse há pouco, até ao final do ano, acredito que teremos condições para dar nota de um conjunto de intenções, de um conjunto de pretensões de investimento que estamos a avaliar para o nosso Conselho.
0: De recordar que se assinalou no dia 1 de junho o Dia Mundial da Criança, e fui também lendo algumas críticas nas redes sociais, outras até me chegaram pessoalmente, sobre o facto da autarquia não ter assinalado a efeméride com as crianças do Conselho, uma vez que apenas o CLDS o assinalou e foi em Coja, o que no entender de muitos arganilenses foi manifestamente insuficiente, precisamente por ter sido em Coja e não em Arganil. Aqui não houve nada, apenas algumas situações pontuais promovidas pelas próprias escolas básicas. O que é que pode dizer sobre isso, Sr. Presidente?
1: Olhe, sobre este tema em concreto, não consigo, de facto, neste momento, dar nenhuma informação e até da forma que coloca a situação, até sou apanhado um bocadinho de surpresa. Podemos falar disto numa outra altura, para eu próprio também tentar perceber qual é que foi a dinâmica que aconteceu com este assunto, com este tema, que, de facto, o Dia da Criança é uma data que é uma data marcante. Tentarei também perceber o que é que aconteceu, mas, ao mesmo tempo, dizer que o nosso Conselho é todo ele, não é a circunstância de ser em Coja e de não ser em Arganil que pode ser motivo de alguma censura, antes, pelo contrário. O Conselho tem que ser lido pela sua totalidade, com aquilo que são as instituições, com aquilo que é o papel também das escolas, em concreto no caso do papel do município. Neste momento, honestamente, não lhe consigo dar nenhuma informação, mas cuidarei de perceber o que é que aconteceu e falaremos disto no...
0: Mas, ou seja, Sr. Presidente, assumo que poderá ser eventualmente uma falha por parte do município não assinalar também na Vila de Arganil esta efeméride.
1: De Isabel Duarte, eu neste momento não assumo nada, para já vou ter que obter informação, recolher informação e depois falaremos sobre este assunto numa oportunidade posterior.
0: Com certeza, Sr. Presidente. Sr. Presidente, já que falamos de escolas, chegou-nos também recentemente a informação de que o número de alunos a entrar no ensino básico no próximo ano letivo em Erganil será muito menor e a previsão é que dentro de 2 anos o Centro Educativo de São Martinho da Cortiça venha a ter somente uma turma. Perguntava-lhe se esta é uma situação que o preocupa, uma vez que é reveladora da saída de jovens em idade produtiva e reprodutiva para fora do concelho em busca de trabalho.
1: A demografia, como tenho dito ao longo dos anos, é um assunto sério demais para se falar de uma forma superficial. Há um conjunto de circunstâncias, objetivamente, que contribuem para a redução da taxa de natalidade. É verdade que nos últimos anos Erganil e o país têm, do ponto de vista da frequência dos estabelecimentos escolares, têm beneficiado daquilo que tem sido ou que é consequência da chegada de muitos imigrantes aos territórios e, portanto, muitos deles em idade ativa, com crianças, e portanto temos já efetivamente no nosso território um número significativo de alunos de origem estrangeira, mas ao mesmo tempo também não ignoramos que boa parte dos casais opta ou por ter menos filhos do que existiam antigamente. Todos nós, ou boa parte de nós, ainda nos lembramos dos casais terem 5, 6, 7 filhos. Eu lembro-me dos meus avós, que tiveram 4 e mais 2 que, entretanto, tinham falecido. A realidade demográfica alterou-se significativamente. Pois temos casais que ou têm um filho, ou têm 2 filhos, ou não, optam por não ter nenhum filho. Isso, objetivamente, tem consequência, depois, do ponto de vista daquilo que é a frequência dos estabelecimentos. Aquilo que tem a ver com a atração e a fixação de pessoas, que a Isabel Duarte referiu. E, efetivamente, aqui é o aspecto crítico e, por isso, nós apostarmos tanto na captação de empresas, de investimento, de condições para fixar pessoas no território. Quando falamos da relvinha, não falamos de nenhum capricho etéreo, falamos efetivamente de um instrumento crítico e absolutamente relevante para trazer pessoas para o território, de fixar pessoas no território, particularmente pessoas com qualificação média e superior. É uma das áreas, ou são as áreas críticas para estes territórios de menor densidade populacional, e é isso que inspira também o nosso trabalho, porque não deixa de ser verdade aquilo, ou melhor, é verdade aquilo que refere, naturalmente, que se tivermos menos gente no território, mesmo apesar das outras tendências e das outras opções das famílias, a probabilidade de termos pessoas, de termos crianças nas escolas vai reduzindo. Isso é uma consequência, sim.
0: Já quase a concluir, Sr. Presidente, o verão aproxima-se, com ele a época de incêndios. Aliás, durante estes dias já temos um perigo muito alto de incêndios em meio rural. Por isso pergunto-lhe se a autarquia tem feito tudo o que está ao seu alcance para a prevenção dos mesmos.
1: As autarquias e um conjunto de entidades, algumas públicas e outras privadas, têm um conjunto de responsabilidades naquilo que tem a ver com o espaço, com a gestão do espaço. E onde é que eu quero chegar com isto? Quero chegar ao ponto de dizer que as autarquias, em concreto, são responsáveis por aprovar e fazer executar um Plano Municipal de Defesa da Floresta contra Incêndios, que considera a calendarização de um conjunto de intervenções, de faixas de gestão, de limpezas, e esse processo é um processo que, da parte das autarquias, sem grande exceção, e particularmente de Erganil, temos tido um cuidado muito grande. Portanto, nós temos cumprido, em percentagem superior àquilo que está definido no plano, as intervenções de limpeza das faixas de gestão. É um processo planificado em que intervém um conjunto de entidades, um conjunto muito alargado, onde participa a Proteção Civil, a GNR, o ICNF, um conjunto de os bombeiros, um conjunto de entidades que efetivamente têm competências nesta matéria, e aquilo que posso dizer é que o município de Arganil tem cumprido religiosamente as suas obrigações em matéria de cumprimento do plano, que tem consequências ao nível das faixas de gestão e ao nível dos caminhos florestais que são determinados e que são fixados para intervir no âmbito do Plano Municipal da Defesa da Floresta contra Incêndios. Ao mesmo tempo, também não deixo de registar que a maior parte das entidades que têm também competência nessa matéria, como é o caso do Instituto da Conservação da Natureza e das Florestas na rede primária, como é o caso da REN e da IREDES nas faixas onde passam as redes elétricas, a generalidade das entidades tem vindo a cumprir com as suas obrigações, até porque 2017 serviu também para isso, para relembrar que quem não cumpria podia efetivamente ficar a braços com grandes dificuldades, e neste momento eu não tenho grandes dúvidas que genericamente no país as entidades cumprem aquilo que são as suas obrigações em matéria de prevenção de incêndios.
0: Bem. Concluímos, naturalmente, Sr. Presidente, com a Feira das Freguesias, mostra gastronómica que inicia hoje. Um convite para quem nos escuta para que também se associe a este certame.
1: Sim, a Feira das Freguesias é um certame que marca já o calendário e a agenda do nosso concelho, que junta, no fundo, todo o nosso território nas suas mais diversas componentes, na componente gastronómica, na componente cultural, nas suas diversas facetas, na componente social, é até já um ponto de encontro da comunidade arganilense e dos amigos de Arganil, e, portanto, o convite que também deixo a todos os que nos estão a ouvir é que possam também tirar partido daquilo que é o programa da Feira das Freguesias nesta edição de 2026. O tempo está convidativo para sair de casa, se calhar até quente demais, mas ainda assim temos um programa preparado para termos aqui uns dias de festa e de afirmação do nosso concelho com aquilo que de melhor se faz nestas áreas, na área cultural e na área gastronómica.
0: Bem, Sr. Presidente, muito obrigada. Haveria naturalmente mais assuntos para abordar, é só mesmo para não tornar o espaço muito longo. Ainda assim, se quiser acrescentar algo, considere relevante na sua ótica, faça favor.
1: Não, vamos já aqui com 3 quartos de hora. A Isabel Duarte sabe que eu até entendo que isto deviam ser 15 minutos.
0: Mas às vezes temos muito material. Mas eu entendo e compreendo. Aceito perfeitamente. Quanto mais curto, mais ouvido é. É verdade.
1: É isso. Aproveitar apenas para renovar o convite para virem até à Feira das Freguesias, e é um ponto de encontro de todos os amigos de Arganil.
0: Com certeza, Sr. Presidente, e nós também lá estaremos. Muito obrigada. Continuação de um bom dia. Muito obrigada. Estivemos então com o Sr. Presidente da Câmara Municipal de Arganil, Dr. Luís Paulo Costa. Foi mais uma edição do Espaço do Autarca, que depois das 12 estará disponível em formato de podcast para que possa ouvir, como eu costumo dizer, quantas vezes quiser. Estamos a 3 minutos das 12, daqui a pouco atualiza-se a informação de âmbito local e regional, e depois hoje vamos dividir o Arte e Sabores, é verdade. Na primeira hora, Lourdes Gonçalves aqui deste lado, na segunda hora estarei eu e o Sr. António Albuquerque, que também irá aparecer, ou na primeira ou na segunda hora, mas irá estar connosco, também a fazer-nos companhia. Por isso, mais logo quando ligar, vai ter a oportunidade de conversar também com este amiguinho. E claro, à sexta-feira, se algum ouvinte quiser ter a experiência de participar num programa de rádio, pode fazê-lo também, como faz o Sr. António Albuquerque e como o Sr. José Dias, que também já veio, e outras pessoas que agora não me recordo, mas sei que já estiveram connosco outros ouvintes. Fica o convite. Ficamos por aqui, daqui a pouco estarei de volta. Beijinhos grandes e até já.

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1: A Junta de Freguesia de Vila Nova do Ceira, no Conselho de Góis, promove no próximo dia 27 de junho, pelas 22 horas, a Noite dos Trompetistas, com a participação especial do trompetista Luís Martelo e também dos trompetistas da Filvar, nomeadamente Mauro Marmé, David Pimenta e Diana Geraldes. Segundo a freguesia de Vila Nova do Ceira, será uma noite repleta de emoção, onde cada nota ecoará com paixão, história e devoção à música. Deixem-se envolver pela magia dos trompetes, sob o céu de Vila Nova do Ceira, no momento que promete tocar profundamente o coração de todos os presentes. Refere ainda a Junta de Freguesia de Vila Nova do Ceira em comunicado. De 18 a 24 de junho, as festas de São João da Lousã voltam a trazer música, tradição, participação popular e muita animação ao concelho. Assim sendo, o destaque no dia 18 de junho para Diago Mendes, guitarra portuguesa, com uma noite dedicada ao fado. No dia 19, Ivandro. No dia 20 de junho, Matias Damásio. Dia 21 de junho, atuação dos Quinta do Bil com a Sociedade Filarmónica Lousanense. No dia 22 de junho, Rebeca. No dia 23 de junho, marchas sanjoaninhas, arraiais populares. E no dia 24, comemorações do feriado municipal e Tony Carreira. Todas as noites contarão ainda com animação de vários DJs. Decorreu recentemente, no Salão Nobre dos Passos do Conselho da Câmara Municipal de Nelas, a cerimónia de atribuição de apoio financeiro destinado à aquisição de viaturas para os bombeiros voluntários de Nelas e Canas de Senhorim, tendo sido atribuído um apoio no valor de 75 mil euros a cada uma das associações humanitárias. Joaquim Amaral, presidente da Câmara Municipal de Nelas, enalteceu o trabalho, dedicação e espírito de missão desenvolvidos diariamente pelos bombeiros voluntários do concelho. O autarca sublinhou ainda a importância da estreita colaboração institucional entre o município e os bombeiros, assente numa articulação permanente de meios e esforços em prol da segurança pública e proteção de pessoas e bens.
0: O estado do tempo nas próximas 24 horas.
1: Tempo quente com céu pouco nublado ou limpo, aguaceiros no norte e centro, podendo ocorrer também no Alto Alentejo e mais prováveis durante a tarde. Vento fraco a moderado, pequena descida da temperatura no Baixo Alentejo, Algarve e na faixa costeira à norte do Cabo Mondego.
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Ora, muito bom dia, sou a Juliana Oliveira e estou aqui outra vez com vocês, já que eu estive aqui das 9 às 10 com o meu colega Alexandre. Ele daqui a bocado também vem aí, mas por enquanto sou eu e agora vou aqui passar Jimmy P e Tatiana Duarte com Tentar.

E assim estivemos com Aragão e Mariana Pereira. Muito obrigado por estarem a ouvir a Rádio Clube de Arganil. E boa viagem a quem está de viagem. Vamos agora ouvir aqui a April Ivy com Está Junto.

E assim estivemos agora com a Sara Correia, avisem que eu cheguei. E aqui a Dona Leonor Pinto deu aqui um toque, muitos beijinhos. E com esta também me despeço, porque agora vem aqui o meu colega Alexandre. Depois do meio-dia e meio, depois do bloco da publicidade. Mas enquanto isso, ainda temos os Dama, Menina Estás à Janela e Bárbara Bandeira a seguir com mais. Muito obrigado por ouvir e muitos beijinhos.

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2: Olá, bom dia, como estão? O meu nome é Alexandre Alves e vou estar aqui agora desde o meio-dia e 30 até, meio-dia 37, aliás, até à uma horita, acompanhar-vos. Espero que já tenham almoçado quem almoçou. E quem não almoçou, bom apetite. E para quem ainda estiver na estrada, uma boa viagem. E para acompanhar a viagem, vamos ouvir uma musiquinha. Começar com Melhor ou Pior.

E estivemos agora com a música Melhor ou Pior, com uma música de um youtuber português, por muita gente deve conhecer. E entretanto, vamos se calhar um bocadinho aqui à música de Agir, Tempo é Dinheiro, uma música já de bastante antiga, capaz de ser de 2018, talvez. E daqui a pouquinho vou mostrar assim uma pequena amostra daquele programa que vamos começar para a semana, então. Mas primeiro vamos a Agir, com Tempo é Dinheiro.

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1: E tivemos agora com a Agir, um artista que já não se ouve falar muito, nem sei se ele ainda faz música por acaso. Mas, como prometido, mostrar uma pequena introdução do que é que vamos fazer então no programa da semana que vem. É só a introduçãozinha no instantinho. Pronto, e é só isto que temos por enquanto para mostrar. Depois, na segunda-feira, possivelmente, haverá a ver o resto, não é? Entretanto, vamos mais um bocadinho de música. Esta música também já é um bocadinho antiga, mas não, também é mexida, também é uma música mexidinha. E é a música Dança com o Duro, de Don Omar.

E depois de ouvir Dança Kuduro, uma música já bem mexidinha até agora para esta hora. Vamos então agora saltar um bocadinho para mais um bocadinho mais calmo com Tony Carreira, com a música Ternura.

E também já está a chegar aqui à minha hora, já são meio-dia e 53, quase meio-dia e 54. E então, para me despedir de vocês, eu vou deixar aqui a outro, ou seja, a saída do nosso programa da próxima semana, e depois continuar com o Miquel Carreira.

E aí está. Agora, deixar já o beijinho à Dona Fernanda Pinto, que nos deu um toquezinho. E agora sim, despedir-me de vocês. Muito obrigado por cá terem estado. Fiquem cá connosco mais um bocadinho, porque ainda vamos tocar Miquel Carreira com Porque Ainda Te Amo. Muito obrigado.

0: Muito boa tarde, uma hora no continente e na Madeira, é meio-dia nos Açores. E quais são os títulos desta edição?
1: Roberto Martínez e Cristiano Ronaldo garantem que a seleção nacional está preparada para realizar um bom campeonato do mundo, mas avisam que há fatores que é impossível controlar. Declarações há momentos na cidade do futebol, antes de um breve encontro com o primeiro-ministro e da partida para os Estados Unidos. Pela segunda vez, no espaço de pouco tempo, falhou a eleição para a Provedoria de Justiça. Luísa Neto, candidata indicada pelo PS com o apoio do PSD, não conseguiu reunir a maioria de 2/3 necessária para ser eleita. O antigo presidente do Observatório de Segurança Interna, Hugo Costeira, avisa: o acesso das secretas aos metadados é essencial à segurança do país e, por isso, a Constituição deve ser alterada, de modo a que seja possível aprovar leis que permitam a utilização destes dados dos telemóveis no combate ao crime.
0: Notícias com edição de João Vasco.
1: Já vamos ao futebol. Primeiro, a eleição para a Provedoria de Justiça, que voltou a falhar. Luísa Neto, atual presidente do Conselho Diretivo do Instituto Nacional de Administração, tinha sido indicada pelo PS para a Provedoria de Justiça com o apoio do PSD, mas não conseguiu ser eleita. Obteve apenas 131 votos a favor, um resultado insuficiente para atingir a maioria de 2/3 necessária. Precisava de 154 votos. Ficou, portanto, a 23 votos da eleição. Esta é já a segunda vez que um candidato proposto pelo PS com o apoio do PSD falha a eleição para a Provedoria de Justiça, depois de já ter chumbado o nome de Tiago Antunes. Recorde-se que o cargo de Provedor de Justiça está vago há um ano, depois da então presidente Maria Lúcia Amaral ter saído para o governo. Por outro lado, o Parlamento elegeu os 4 novos juízes que faltavam para o Tribunal Constitucional, fruto de um entendimento entre PSD, Chega e PS. A lista conjunta alcançou 176 votos a favor, acima dos 138 necessários para a eleição. Com a confiança e a esperança em alta, a Seleção Nacional parte esta tarde para Miami, na Flórida, onde vai ficar instalada durante o Mundial de Futebol. Em declarações há momentos na cidade do futebol, Roberto Martínez e Cristiano Ronaldo garantiram que a seleção está preparada para realizar um bom Mundial, mas não prometeram o título. José Pedro Pinto.
2: De facto, perante largas dezenas de convidados da federação, que deram uma espécie de banho de carinho à equipa das esquinas antes da partida para os Estados Unidos, Cristiano Ronaldo tomou da palavra para revelar essa confiança, mas com muitas cautelas à mistura.
3: Sim, mas vai depender de muitos fatores. Eu acredito que sou muito positivo, que as coisas vão correr bem e vamos fazer uma boa prestação. Mas é como digo, o mais importante é começar bem com o primeiro jogo, o segundo e o terceiro, passar em primeiro no grupo. E a partir daí, vendo jogo a jogo, mas não já com expectativas que vamos ganhar. Eu acho que tem que ser passo a passo, com calma, o caminho constrói-se caminhando, passo a passo. Por isso, começar bem o Mundial acho que é o mais importante.
2: Declarações de Cristiano Ronaldo num discurso no qual alinha o selecionador Roberto Martínez, ele que deixou também a revelação sobre aquilo que leva na bagagem a equipa das esquinas para este Campeonato do Mundo.
4: Estamos preparados, vamos a dar tudo, vamos a lutar, temos uns valores de equipa incríveis, temos a mala enchida de sonhos de todos os portugueses, temos a responsabilidade, mas vamos juntos a lutar e quando estamos juntos somos maiores.
2: Responsabilidade e, sobretudo, para Roberto Martínez, uma seleção em pleno, a 100%. 27 convocados treinaram esta manhã pela última vez em solo nacional, antes da partida para os Estados Unidos.
1: Reportagem de José Pedro Pinto na cidade do futebol. Depois destas declarações na cidade do futebol, a seleção segue para o Palácio de São Bento, aliás, para a residência oficial do primeiro-ministro em São Bento, para o Palácio de São Bento. Vejo nesta altura o autocarro da seleção nacional a descer a rua de São Bento. Já está muito próximo aí da residência oficial do primeiro-ministro, onde está o repórter Walter Madureira. Vamos assinalar com reportagem esse momento, quando a seleção já estiver no interior da residência oficial do primeiro-ministro. A falta de acesso aos metadados por parte das secretas pode comprometer a segurança do país. O alerta é do antigo presidente do Observatório de Segurança Interna, Hugo Costeira. Ele diz que informações como a localização dos telemóveis ou as chamadas realizadas são fundamentais para o trabalho das secretas no combate ao terrorismo.
5: As pessoas têm que perceber que os grupos terroristas e as ameaças híbridas não funcionam de forma estanque. Hoje em dia há muito dinheiro, há muita facilidade de se movimentarem na Europa por causa do Schengen, da ausência de controlos documentais, de passaportes, essas coisas todas. E como tal, nós temos que ter, obviamente, outras ferramentas para poder ser eficazes do ponto de vista do actionable intelligence, da inteligência que nos dá informação e da inteligência que nos permite, no fundo, combater, por exemplo, o terrorismo. E claramente que os metadados são importantes.
1: O Costeira pede à classe política para aprovar mudanças à Constituição, de modo a que seja possível aprovar leis que permitam a utilização destes dados, dos telemóveis, os metadados, no combate ao crime.
5: As pessoas têm que perceber de uma vez por todas, os políticos têm que perceber de uma vez por todas que uma incapacidade operacional nos serviços de informações que funcionam a montante de uma órgão de polícia criminal, por exemplo, de uma polícia judiciária, pode diretamente contribuir para que no terreno hajam falhas táticas que permitam levar a cabo um atentado terrorista.
1: Os avisos deixados por Hugo Costeira no dia em que Vítor Sereno, que é há quase 2 anos líder do Sistema de Informações da República Portuguesa, das Secretas, publicou um artigo de opinião no Jornal Expresso, onde pede aos partidos para se entenderem para alterar a Constituição, de modo a que seja possível aprovar leis que permitam a utilização dos metadados. Isso já aconteceu, recordo, mas o Tribunal Constitucional declarou inconstitucionais as normas então aprovadas pelo Parlamento. Os serviços partilhados do Ministério da Saúde descartam a hipótese de ter havido um ataque informático aos sistemas de informação do Serviço Nacional de Saúde. Alguns sistemas e serviços que suportam a atividade do SNS continuam em baixo esta sexta-feira, mas na origem da situação terá estado uma falha de energia, esclarecem os serviços partilhados, que asseguram que os serviços e sistemas estão a ser progressivamente repostos. Os serviços partilhados, num comunicado enviado às redações, fazem votos para que a situação regresse à normalidade com a maior brevidade possível. A guerra no Médio Oriente parece cada vez mais próxima do fim. O porta-voz do Ministério dos Negócios Estrangeiros do Irão admite que Teherão e Washington estão cada vez mais perto de um entendimento, e uma fonte do regime iraniano adiantou mesmo esta manhã à agência de notícias Bloomberg que o acordo de paz pode ser assinado já no próximo domingo. Alexandra Sofia Costa.
6: O acordo pode chegar sob a forma de um memorando de entendimento e pode vir a ser assinado em Genebra, antes ainda do arranque do encontro do G7, que está marcado para esta segunda-feira, diz a agência Bloomberg. De acordo com a agência de notícias iraniana, o rascunho do acordo está a ser discutido ainda entre Washington e Teherão. É um documento com 14 páginas, inclui o levantamento das sanções norte-americanas sobre o petróleo iraniano, em troca da reabertura do Estreito de Hormuz. A versão final do acordo inclui também o desmantelamento das infraestruturas de enriquecimento de urânio e de material enriquecido, limites à produção de mísseis e o fim do apoio do Irão a grupos terroristas aliados na região. Anteriormente, esta era uma linha vermelha da República Islâmica nestas negociações. Agora, o Irão compromete-se a negociações durante 60 dias para chegar também a um acordo final nas questões nucleares.
1: Alexandre Sofia Costa com os detalhes deste memorando. Segundo a agência de notícias iraniana MER, a líder da diplomacia da União Europeia e o ministro dos Negócios Estrangeiros do Paquistão já saudaram os avanços nas negociações entre os Estados Unidos e o Irão e pedem um entendimento duradouro. E agora voltamos à seleção nacional. Vamos em direto a São Bento, à residência oficial do primeiro-ministro, porque a equipa de Roberto Martínez está a chegar nesta altura aí, Walter Madureira.
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partilhar. Arte e sabores no ar, é verdade, e daqui a pouco até poderão ligar também, como diz aqui o nosso genérico, é um novo tema aqui a abrir o programa, muito bonito por sinal, não é? Ontem muitos de vocês comunicaram que gostaram de ouvir. Pois é, estamos com Arte e Sabores, eu estou por aqui na primeira horinha e eu, Lourdes Gonçalves, julgo que daqui a pouco também terei aqui uma companhia em estúdio que vai estar connosco até bem pertinho das 15, sendo que na segunda horinha é a nossa Isabel Duarte que aqui estará também a fazer-vos companhia. E aliás, não só, segundo sei, vão poder ligar nesta primeira hora, depois da publicidade, como na segunda horinha também. Mas claro, o que é que nós temos por aqui agora? Agora, vamos abrir aqui o programa já de seguida com uma bela desgarrada, que todos vocês gostam de ouvir. Aí vem então a desgarrada com a Nati de Jorge Loureiro. Depois cá estamos para saudar desde logo os nossos aniversariantes de hoje. Vamos aqui também saudar todos aqueles que continuam a fazer-nos companhia através de 88.5 FM. E que queiram aqui também deixar uma palavrinha àqueles que enviam mensagem, mas também os que enviam os seus toquezinhos. Se quiser, pode enviar a sua mensagem escrita, é sempre bom lembrar, através do 960-311-247. E já estão aqui algumas mensagenzinhas a chegar. Já vamos partilhá-las convosco. Para já então, Jorge Loureiro e a Nati trazem-nos uma bela desgarrada. Vamos todos ouvir aqui no início deste programa, desejando um bom apetite para quem almoça a esta hora, bom trabalhinho para quem trabalha e uma ótima viagem para quem vai na estrada também.

0: A Bela Desgarrada, aqui a abrir esta primeira horinha do Arte e Sabores. Mais uma vez, muito, muito boa tarde. Quero aqui agradecer então a quem já nos envia as suas mensagens, os seus toquezinhos. Um beijinho para o nosso Fernando Almeida do Rochel, que se deliciou com o seu almoço. Diz-nos que hoje comeu uma saladinha de orelha com grão e que estava muito bom. E como sobremesa, uma fatia de melão. Que maravilha, bem fresquinha, não é? Que é o que se quer neste dia de calor, 34 graus. Marcar aqui o termómetro em estúdio. Olhem, o nosso Pedro Inácio diz que em Aveiro também está mais ou menos igual. 36 graus por Vagos, Aveiro. E diz boa tarde, alegria. Boa tarde, nosso Pedro. E então uma boa tarde também aqui para o nosso amiguinho Fernando Almeida do Rochel. Continua a fazer-nos companhia. Um beijinho desde já para a nossa amiguinha Olga Cristino, de Torre Tábua. E esta manhã não cheguei a saudar o nosso amiguinho José Dias, de Cargal do Sal. Mas aqui desejo que também se encontre bem. Assim como a nossa amiguinha Fernanda Pinto de Lourosa, entre outras pessoas amigas e simpáticas que de certeza até nos vão contactar no decorrer deste programa. Para já, está na hora de felicitarmos quem está hoje de parabéns e depois é a nossa Magda Sofia que vai trazer o brinde de parabéns para todos e para todas.
1: Parabéns, parabéns, parabéns para você.
0: Então hoje, nesta sexta-feira, 12 de junho, temos o aniversário de Sandra Ferreira e Rui Ferreira em Carcavelos. São os nossos padrinhos 348 e 305. Neste caso, a Sandra é a madrinha 348 e o senhor Rui, o padrinho 305. E, por acaso, este padrinho também celebra o aniversário de nascimento hoje. Portanto, são duas festas numa só, não é? É o aniversário de nascimento e o aniversário de casamento, que tenha realmente um bom dia em duplicado junto de toda a família. E se mais alguém estiver hoje a comemorar o seu aniversário, enviemos aqui o nosso beijinho, o nosso abraço. Magda Sofia vai trazer o brinde de parabéns. Vamos lá brindar à saúde dos aniversariantes do dia.

Já que falamos de aniversários, ainda não tinha aqui referido, mas agora é que me apercebi disso, que a nossa amiguinha Maria do Patrocínio, nossa querida camionista, que já nos enviou aqui uns beijinhos, questionou esta manhã se o nosso amigo cantor Henrique Matos não estaria de parabéns. E é que está mesmo, já confirmei. Henrique Matos nasceu a 12 de junho de 1970 em Farminhão, Viseu. Portanto, está hoje a celebrar o seu aniversário. Muitos parabéns para o nosso Henrique Matos. Até vamos ouvi-lo daqui a pouco com o tema Boa Viagem, desejando também uma boa viagem já agora à nossa Maria do Patrocínio e a todos aqueles que andam na estrada à escuta. E depois também aproveito para dizer que a nossa Andréa Abrantes também está a fazer-nos companhia. Um beijinho ali para a Fogueira Sangalhos. A Andréa, que gosta muito de cãezinhos, por isso tem o seu Simba, gosta de animais, e bem, é isso que devemos fazer, é tratar bem os nossos animais. E diz: essa flor é para você que não agride animais. Com certeza, longe de mim agredir um animal, fosse qual fosse. Depois, também quero dizer que temos o nosso João Engenheiro à escuta. Um beijinho, amiguinho João, seja bem-vindo, que se encontre bem. E espero que realmente esteja, nem que seja um bocadinho melhor do que ontem, só um bocadinho que seja, já é bom. Também saudamos aqui a nossa amiguinha preciosa Monteiro, em Coimbra, a nossa Leonor Pinta, em Coja, é assim mesmo, tudo à escuta. E eu daqui a pouco vou querer saber se hoje alguém já está a comer sardinhas, a antecipar as comemorações dos santos populares, não é? Aqui já a comemorar o Santo António hoje. Daqui a pouco, depois da publicidade, vamos ouvir os solitários com o tema Sardinhas, Sardinhas, quem sabe para abrir o apetite ainda alguém, e depois então é que cá estaremos para atender chamadinhas. Oh, querida Elisa Costa, já estava preocupada consigo, que há muito tempo não dava aqui um toquezinho. Seja bem-vinda, querida Elisa, até já era para a ter contactado. Espero que se encontre bem. Um beijinho e um beijinho também para a nossa Joana Santos. E agora vamos lá oferecer uma musiquinha a quem vai de viagem e depois vem aí Sardinhas, Sardinhas dos Solitários após a publicidade e cá estaremos para atender algumas chamadinhas dos nossos ouvintes.

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E quem é que não gosta de uma bela sardinha, sobretudo aquela que pinga no pão, é ou não é? Ai, que maravilha! Olha, um beijinho mais uma vez, com votos de uma feliz sexta-feira para a nossa Joana Santos, que deseja aqui uma boa sexta-feira. Nossa Dolores Almeida, de São Mamede, também está connosco. E um beijinho, mais um, que esta manhã já saudámos, para a nossa Lourdes Figueiredo, em Tábua. Agora, quero mesmo é conversar convosco. Vamos a ligar através do 235-200-572 e aqui também pode utilizar o telemóvel 960-313-902. Até já temos alguém à nossa espera, mas enquanto isso, vai-nos acompanhando a Helena Correia com a sua nova musiquinha Sou Filha de Portugal.

0: E então quem é que já está por aqui? Boa tarde.
1: Boa tarde, doutora.
0: Ah, é o nosso primeiro amiguinho quase sempre, o nosso José Fernandes. Como está?
1: Uma resposta.
0: Sim, tem que ser. E por aí também.
1: Exatamente.
0: Tudo bem? Então
1: já
0: como é que é?
1: Já comi a sardinha assada e assado.
0: Já não come há muito uma sardinhada ou comeu há pouco tempo? Como é que é?
1: Já ontem comi, ontem.
0: Ai, comeu e era boa.
1: Foi meu jantar à noite.
0: Ai, a sardinha de lata, essa está sempre à mão, não é? Essa é das boas.
1: Está sempre à mão.
0: Olha, acredito que lá em casa também nunca me falta. Gosto sempre de ter uma latinha de sardinha. Gosto, pois.
1: Gosto sempre.
0: E gosta da picante, sem picante,
1: com
0: tomate?
1: Picante, sem picante. Seja boa.
0: Ora, isso é que interessa, que seja boa. Também concordo consigo.
1: Ora, depois daquela que vem nas caixas já, não é?
0: Pois, às vezes, olha, é uma questão de sorte, não é, claro, nosso José?
1: Exatamente.
0: Então, e aí, assinala-se o Santos?
1: Uma vez comprei-a, a sala estava toda sequinha, parecia palha.
0: Pois, olha, às vezes acontece, é verdade, ficamos muito transtornados, mas é assim.
1: Mas houve uma pessoa que me disse, olha, compra daquela de saco, que é muito melhor.
0: Ah, pois. Acredito...
1: E nunca mais tem problema nenhuma, de saco nunca mais tem problema nenhuma.
0: É verdade, aquela que é congelada, não é? Às vezes é melhor que a fresca, isso é verdade. Então e hoje, o que é que se almoçou, Sr. José?
1: Hoje foi uma batatinha cozida, tinha um franguinho assado, comprado.
0: Maravilha.
1: Pronto.
0: Foi buscar o franguito, aí alguém faz frango perto da sua casita?
1: Ah, aqui no supermercado do Pingo Doce e Ceia.
0: Ai, vai ao supermercado, ora fazem lá, pois claro, muito bem, muito bem.
1: Também há um restaurante, quem quiser comer ao restaurante, também há um restaurante.
0: Ora, vê, pronto, não falta comidinha à venda, haja dinheiro no bolso.
1: Haja dinheiro e saúde.
0: E saúde para comer, que é o mais importante.
1: Exatamente.
0: É isso mesmo.
1: E a baba podre.
0: E lá vem o podre, pronto, sempre, come sempre tudo podre, ó senhor José.
1: Às vezes uma pessoa diz-me para mim, a boba podre, mas qual é a boba podre? Não sabe o que é uma boba podre? É um melão!
0: Olha, estava bom, não estava nada
1: estava,
0: podre.
1: Sim, senhora,
0: ora,
1: estava.
0: Aí é que está, muito bem, que maravilha. Senhor José, olha, então continuação de uma boa tarde para si.
1: Obrigado por aquela música, é que aquilo é para arrepiar, a música de manhã.
0: Ai, pois é bonita, não é? Nós agora temos aqui musiquinhas lindas.
1: É para arrepiar a pessoa.
0: É bonito, é sim senhor, também gosto muito de ouvir, senhor José.
1: E para estes dois meninos estiveram de manhã.
0: É, os nossos estagiários já se safam muito bem.
1: Já
0: são muito divertidos, têm muito jeito. Continuo a ouvi-los, eles agradecem. Muito obrigada, senhor José.
1: Eu ainda liguei para ele para ver se me respondiam.
0: Pois eles ainda têm medo de falar ao telefone, mas um dia destes eles aventuram-se.
1: Ainda tenho que lhes ensinar.
0: Pois, eles onde lá chegar, onde lá chegar.
1: Está bem.
0: Ó, senhor José, um beijinho, um bom fim de semana para si também. Obrigada, beijinho. E ouvimos aqui o nosso José Fernandes de Torais Ceia. Vamos lá ver se mais alguém vem até nós neste espacinho até às 14. Quem é que está do outro lado? Olha a nossa Adelaide Gomes de Sequeiros, um beijinho grande, que ainda no outro dia me deu um toque e eu não a saudei. Oh, querida Adelaide, um beijinho grande e para si, com votos se encontre bem. E nossa Helena Carvalho de Vilar, bom fim de semana, boa tarde. E temos aqui mais alguém? Ora, não sei quem. Vamos a saber quem. Está aqui ao telefone. Olá, boa tarde.

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Olha, Cuca, meu bem, olha, Cuca, lá no mês de maio é que canta a Cuca, é que canta o galho, é que canta a Cuca lá no mês de maio. É que canta a Cuca, é que canta o galho, é que canta a Cuca lá no mês de maio. 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

0: 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Olha a cuca, meu bem, olha a cuca, lá no mês de maio. É que canta a cuca, é que canta o gaio, é que canta a cuca lá no mês de maio. É que canta a cuca, é que canta o gaio, é que canta a cuca lá no mês de maio. E é tudo por hoje.
1: E canta em junho a nossa Cacilda e canta muito bem. Seja bem-vinda, querida Cacilda.
0: Saiu muito bem com o meu
1: Até não saiu, o que é que faltou? E arranjou-se muito bem, uma boa música. Gostei muito de ouvir mesmo, querida Cacilda. Muito obrigada.
0: querido. É uma música que eu gosto
1: É
0: muito.
1: bonita, sim, é sim, senhora. Aliás, vindo vocês, é tudo bom. É, gostamos sempre de ouvir. E é linda,
0: Belos
1: sim,
0: tempos,
1: senhora.
0: quando se cantavam a sachar milho, era bom.
1: Ah, pois era, não é? Enquanto se andava lá no trabalho e
0: É.
1: ia-se distraindo assim com as cantorias.
0: Ela é muito grande, só que eu só te tenho este bocadito, que é
1: Não
0: o pequeno.
1: importa, canta um
0: Mas
1: bocadinho,
0: lá,
1: já ficamos contentas. Não se esquece da letra, hein? Maravilha.
0: lá, lá. Ora bem,
1: Então, querida Cacilda, já almoçou também, não é? Esta hora já.
0: sim,
1: E
0: já
1: hoje, o que é que fez
0: almocei.
1: para aí? Não foi uma sardinha?
0: Por acaso não, mas amanhã faço conta de ir comer.
1: Ora, vê, também é daquelas coisas que gosta muito, muito ou mais ou menos.
0: Ai, muito.
1: Ai, é
0: Eu vou
1: como
0: semana
1: eu.
0: que não comer sardinha, parece já não é
1: Aliás, de
0: semana
1: vez
0: para
1: em
0: mim.
1: quando diz-nos que come uma sardinha no pão e uma saladinha, não é? Com uma fatinha de
0: É,
1: broa.
0: adoro.
1: Ai, que
0: Adoro. E o
1: bom.
0: meu marido até gosta mais com broa do
1: Do
0: que
1: que
0: com
1: até com a batata.
0: batatas.
1: Ai, eu também prescindo das batatas, à vontade. Maravilha. Então, amanhã é que é o dia da sardinhada. Sim, senhora.
0: Sim, amanhã é que vou fazer sardinha, se Deus
1: Ora,
0: quiser.
1: pronto. Sim, senhor. Que lhe
0: Veja,
1: saiba
0: tinha uma
1: bem.
0: sobrazinha de arroz. Tinha uma caixinha de moelas estufadas,
1: Ora que bem,
0: então fez
1: moelinhas com arroz.
0: uma salada de alface no meu quintal, que me soube às mil,
1: Tão
0: e
1: bom.
0: então foi o almoço hoje.
1: Que bem, também aprecio. Também gosto assim de umas boas moelas assim estufadinhas. Sim, senhor.
0: Há muito tempo que não fazia, mas por acaso há tempos fixos e eram muitas, e depois
1: Já deu
0: congelei
1: para.
0: duas caixinhas delas.
1: Ora, claro, é o que eu faço também quando faço a mais, tal e qual. Muito bem.
0: Ai, não, não
1: Não.
0: dá, sabe tão bem, diz a fazenda, chegar a casa,
1: Oh,
0: pensar
1: e
0: fazer
1: estar
0: uma
1: pronto.
0: saladinha.
1: Então não é, pois. Temos de aproveitar o tempo. O tempo é dinheiro.
0: Tem que ser.
1: Querida Cacilda, então e ficam os votos já de um bom fim de semana, não é? Para todo o auditório.
0: Sim, um bom fim de semana para todo o auditório, toda a minha família e todo o pessoal da rádio.
1: Olha, agradeço muito pela participação, querida Cacilda. Até amanhã, até sempre, se Deus quiser. Um beijinho, uma boa
0: Até
1: tarde para
0: sempre,
1: si e para todos os
0: todos.
1: seus.
0: Obrigada, imagino para o Matias.
1: Obrigada, igualmente,
0: Obrigada,
1: retribuímos.
0: Paulo Santos.
1: Beijinho,
0: Obrigada.
1: beijinho. Que maravilha ouvirmos aqui a nossa artista Cacilda Silva. Olha, hoje até a amiga Ângela Sousa de Valcoço está a acompanhar-nos. Um beijinho, querida Ângela, para si e para o seu menino, que é nosso padrinho, pois é. E o senhor José António também anda por aí algures. E agora mais uma chamadinha a chegar. Olá, boa tarde.
2: Boa tarde.
1: Oh, senhor João, está muito tristonho hoje.
2: A vida não corre.
1: Pois não, fica-se aborrecidos, não é? Quando a situação não melhora.
2: É verdade.
1: Pois tem razão, senhor João. Então, e como é que é? Já se almoçou? Já se comeu alguma coisita? Isso tem que ser, não é? Que o
2: Já
1: estômago está sempre a trabalhar.
2: comi umas batatas com três tiras de entremeado grelhadas, mas valia mais não comer.
1: Ah, então não gostou.
2: Só o trabalho de as grelhar ao calor.
1: Pois, isso é verdade. No, com este tempo, não é? Sobretudo à hora do almoço, é difícil fazer grelhaditos, é. Mas pronto, olha, foi assim que calhou a ementa, não é, senhor João? Mas um grelhadinho sabe sempre bem, isso é uma verdade.
2: Saber bem soube,
1: Pois, só não soube bem foi fazê-las. Comê-las foi melhor, não é?
2: mas não,
1: Exatamente. Então já tomou o cafezinho aí na sua.
2: já, e comi uma laranja e um pêssego,
1: Ora, que
2: e
1: bem.
2: bebi uma caneca d'água, bebi uma bicazita, pronto.
1: E está feito. E agora está no seu sofazinho ao fresco, não é, senhor João?
2: Estou deitado ao comprido a ouvir a menina Lourdes.
1: Ora, muito bem. Então, e sardinhitas, também vai ou nem por isso?
2: A sardinha também gosto,
1: Também gosta.
2: mas tanto com broa como até batatas cozida com a casca e depois descascada.
1: Sim, também.
2: Fim.
1: Com a batata com a pele.
2: Para mim ainda me sabe melhor
1: é verdade.
2: Que descascadas em cru.
1: Isso também é verdade. Também há quem o faça e eu também gosto assim. Sim, senhor, é outro sabor. A batata fica com outro sabor, é verdade. Cozida com a pele. Mas não há sardinha neste fim de semana por aí, não, senhor João?
2: Não. Venho, o peixeiro vem amanhã.
1: Ah, então quem sabe, amanhã até que é o dia de Santo António, não é? Quem sabe, vai assinalar o dia. Nunca se sabe.
2: Talvez.
1: Senhor João, então tem aqui alguma palavrinha a deixar aos nossos ouvintes?
2: Olha, um bom fim de semana cheio de saúde para todos.
1: Olhe para si, sobretudo, que logo, logo se sinta bem melhor, querido João.
2: Para a menina Lourdes, muita saúde para si e para todos os seus.
1: Obrigadinho.
2: E que Deus lhe guarde a sua maior riqueza, que é o seu filho.
1: Olha, que o guarde a si também, que bem precisa. Um beijinho muito grande, senhor João.
2: Obrigado.
1: Dentro do possível, uma boa tarde para si. Um beijinho.
2: Obrigada. Um bom fim de semana.
1: Igualmente. Muito obrigada. E mais um amiguinho a fazer-nos companhia e a partilhar em menta do seu almocinho. Há por aí mais alguém a querer chegar? Ainda temos 4 minutinhos e pouco. Portanto, ainda lhe damos a possibilidade de falar aqui um bocadinho connosco. Ora, aí está. Olá, boa tarde.
3: Boa tarde, Orelhinhas.
1: Olha o nosso querido David. Como está o amiguinho de Alvarim, Tondela?
3: Alvarim está no mesmo sítio.
1: Está,
3: Tondela
1: não é?
3: Também.
1: Não
3: eu também,
1: mexeu.
3: Graças a Deus.
1: Também continua na mesma casa. Não é assim,
3: bem.
1: E gosta bem dela, não gosta de ir viver e desta.
3: Para ela.
1: Ora, pois, há que a manter então. E olha, ter uma casa hoje em dia, devo-lhe dizer, é um grande património. Porque realmente o preço da habitação está que não se pode, ó senhor David.
3: Por isso, eu sei bem quanto é que gastei já depois de.
1: Pois, e tem que ser sempre renovando.
3: Eu já gastei aqui nesta casa. Mas
1: claro.
3: Tenho pronto escolher. Tenho razão e tenho o primeiro andar.
1: Ora, está a ver.
3: Tenho para onde escolher, graças a Deus.
1: Pode escolher o quarto em que dorme, pode andar à vontadinha, não é? Assim é que é.
3: Olha, no andar de cima, tenho lá um quarto, gostou de noite. Se tiver a janela aberta, vejo os carros no caramulo.
1: Ai, que giro, está a ver? Tem daí uma boa paisagem.
3: É curioso, mas a claridade dos carros no caramulo ilumina o meu quarto.
1: Ai, que giro, está a ver, muito bem.
3: Porque não me distancia que isto é possível,
1: então,
3: mas é a realidade.
1: E dorme com a persiana fechada ou aberta?
3: Às vezes no verão, que aquilo às vezes
1: tem que abrir um bocadinho
3: quente,
1: da janela, não é, pois?
3: E os portais estão abertos.
1: Exato.
3: E a janela está um pouco levantada, com calço por baixo, e entra assim um pouco de fresquidão durante a noite.
1: Claro, e é de aproveitar, sabe tão bem fresquinho da noite, ainda não sabe. Então, querido David,
3: também é raro dormir lá em cima agora.
1: Muito bem.
3: Tem aqui um bom raio de chão também em baixo.
1: Exatamente, as coisas andam lá para cima.
3: Os anos estão-se passando e as casas costumam subir.
1: Pois é, essa é que é essa. Assim
3: são
1: tem
3: 15 uns graus.
1: Pois, ainda é um bocadito, é verdade. Querido David, hoje é só para partilhar em mente ou gostaria de cantar?
3: Ora bem, nós como estamos já nas quadras festivas de Lisboa, vou cantar uma coisinha de Lisboa.
1: É que só temos 2 minutinhos e pouco, mas talvez ainda dê, não é, querida vida?
3: Pronto,
1: vamos experimentar.
3: Mas também vai rápido.
1: Tá bom, vamos a isso.

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1: Ai, que bonito, muito bem. Gostámos mesmo muito, ainda por cima, na altura adequada, é verdade. E uma sardinhada, é. Também vai, senhor David?
0: Não, eu cheguei há um bocadinho de pão dela, mas já deixei a comida feita.
1: Pô, não é hoje, hoje não é sardinha, hoje é favinhas?
0: Não, não.
1: Não, percebi, arroz com favas, não,
0: não
1: é?
0: Eu agora custa-me muito, gostei, eu gosto muito de sardinha.
1: Sim.
0: E ela agora já deve andar mais ou menos.
1: O problema
0: é
1: pois.
0: Com tanto calor já me custa.
1: É verdade, ainda agora dizia o senhor João mesmo, não é? Que se esteve a grelhar.
0: Porque
1: e olha...
0: Porque se não for isso aí, depois é uma das coisas, é que eu não acho na brasa, é à volta da fogueira.
1: Exato, exato, pois tem que ser assim num dia fresquinho, não é?
0: Ponho assim um coiso alto e ela numa grelha apanhar só o calor, não está sempre na brasa.
1: Exato, exato. Então ficará para outro dia, não é, senhor David? Todos os dias são dias, haja saúde,
0: claro,
1: e vontade.
0: Sim.
1: Muito
0: haja
1: bem.
0: Apetite.
1: Olha, tenho aqui parabéns para si. Estão aqui a dizer que é um fadista autêntico. Olha, a nossa Andréia Abrantes.
0: Que diz isso. Ainda bem que ela tem os ouvidos limpos.
1: E o nosso Pedro Inácio diz, tem dotes de fadista. Está a ver? Que bem.
0: Obrigado a essa pessoa, não sei quem é, mas agradeço-lhe muito.
1: O Pedro Inácio manda-lhe sempre abraços. E temos aqui a Andréia Abrantes também a deixar-lhe os parabéns.
0: É... A Andréia Abrantes, com todo o respeito, beijinhos, com educação e respeito. E para o senhor Pedro Inácio, não é?
1: Pedro Inácio, exatamente.
0: Pedro Inácio, um grande abraço, tudo bom para ele e para toda a família. E para todo o pessoal que nos escuta.
1: Olha, e para si uma boa tarde, querido David, e um bom fim de semana desde já.
0: Tudo bom, os meus respeitosos cumprimentos aos seus papás e abraços.
1: Obrigada, da nossa parte também para si.
0: Beijinhos à sua mamãe, com todo o respeito.
1: Obrigadíssimo, e até a breve, se Deus quiser. Um beijinho, senhor David, gostem de ouvi-lo. Boa tarde, com licença.
0: Prazer é tudo meu, obrigado.
1: Obrigada. Ora, foi um gosto termos aqui estes nossos queridos amiguinhos, alguns a partilhar as ementas, outros a cantar para nós, que é sempre tão bom. E agradeço a todos aqueles que nos foram escutando e saudando aqui através dos toquezinhos também, como é o caso da nossa Alice Costa. Boa tarde para Oliveira do Hospital, onde também há marchinhas, é verdade que eu saio a desfilar. Vamos então ao sinal horário das 14 e depois então aqui em estúdio, sim, a nossa querida Isabel Duarte, muito bem acompanhada por um nosso amiguinho que já vamos saber quem é. Votos de um bom fim de semana. Hoje já não estarei por aqui, mas amanhã cá estarei a acompanhar-vos logo depois das 8. Conto convosco desse lado, até porque depois das 10 vamos ter alguns convidados em estúdio amanhã.
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3: A Junta de Freguesia de Vila Nova do Ceira, no Conselho de Góis, promove a Noite de São Pedro em Vila Nova do Ceira no próximo dia 28 de junho, a partir das 21h30. Do programa consta, de facto, a partir dessa hora, o desfile e atuação das seguintes marchas: Marcha Infantil de Vila Nova do Ceira, Marcha do Pombal, Marcha Pé Salgado e Marcha de São Paulo, todas estas marchas da Vila de Góis. E ainda Marcha de São Pedro de Vila Nova do Ceira. Haverá também sardinhada, oferta da freguesia de Vila Nova do Ceira, e ainda arraial com DJ. O município de Oliveira do Hospital informa que, se quiser adquirir antecipadamente o seu bilhete para a Expo H, que decorre de 22 a 26 de julho, já o pode fazer. Assim sendo, pode comprar o seu bilhete geral na Biblioteca Municipal e Piscinas Municipais. Além do bilhete geral, que pode ser também adquirido no gabinete da ADI, edifício da Câmara Municipal, e na Casa da Cultura César Oliveira, quinta-feira. Nestes locais pode ainda adquirir os bilhetes diários. Em alternativa, pode adquirir, quer o bilhete geral, quer o bilhete diário, através de Ticketline. Refira-se que no dia 22 de julho a entrada neste certame é gratuita e que o bilhete geral tem o custo de 15 euros. O bilhete será pago a partir dos 13 anos. Crianças até os 12 anos não necessitam de bilhete. A FACIT decorre no pavilhão multiusos em Tábua de 24 a 28 de junho. E à semelhança dos anos anteriores, apresenta-lhe uma grande variedade de artistas. Assim, no dia 24 de junho, atuação de Rosinha, Banda Capa e ainda DJs. Este dia terá entrada livre. No dia 25 de junho, À Toa e Papillon e também um DJ sempre de serviço. No dia 26 de junho, subirá ao palco a Nena, a Banda Galáxia e também alguns DJs. Já no dia 27 de junho, Pedro Abrunhosa e ainda David Faria e Oscar. No último dia deste certame, com entrada livre, teremos o TOY e a Academia Artística do município de Tábua e, como sempre, um DJ para fechar a noite. O bilhete geral tem o custo de 12 euros e pode ser obtido em Ticketline. Esta é uma iniciativa organizada pela Câmara Municipal de Tábua.
2: O estado do tempo nas próximas 24 horas.
3: Tempo quente com céu pouco nublado ou limpo, aguaceiros no norte e centro, podendo ocorrer também no Alto Alentejo e mais prováveis durante a tarde. Vento fraco a moderado, pequena descida da temperatura no Baixo Alentejo, Algarve e na faixa costeira à norte do Cabo Mondego.
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0: Queridos amiguinhos, muito boa tarde. Como tinha anunciado às 11, cá estou na segunda hora e comigo tenho o nosso querido e estimado amigo, o Sr. António Albuquerque, que vai ficar esta horinha. Por isso, quando ligar, vai ter a oportunidade de pedir um tema para ouvir, mas pode partilhar a sua ementa aqui com o Sr. António e conversar um bocadinho com ele. Antes disso, vamos já conhecer aqui a ementa do Sr. António, que de certo o Sr. António Albuquerque hoje almoçou provavelmente aqui no restaurante das nossas redondezas. Foi assim, Sr. António?
1: É certo, mais amanhã. Por acaso passei num restaurante que serve o convívio da rádio, saborosa, mas estava encerrado para férias.
0: Então teve que escolher.
1: Depois fui ao Impala.
0: Ah, muito bem, que é o seu restaurante de eleição, que já é habitual também.
1: Não, tem bom serviço e as pessoas são espetaculares.
0: Então, e qual foi o almocinho, senhor António?
1: Pronto, como, mas não sou assim de muito meu agrado. Foi o grão de bico bacalhau que eu comi e também tinha outro prato que era alentejana, carne de porco alentejana.
0: Infelizmente não aprecia muito, mas era o que havia, teve que optar por um deles, não é?
1: Todo dia, porque este também tem serviço de carta. Mas pronto, para não estar a dar muito trabalho à senhora, optei por o grande bico. Estava bom.
0: Pronto, isso é o que interessa. Então agora vamos ver se alguém nos liga, não é, Sr. António? Olha, já aqui vem um amigo para conversar um bocadinho e depois pode até pedir uma musiquinha logo a seguir. Muito boa tarde.
2: Boa tarde, Ana Isabel.
0: Olha, a amiga Elisa, aqui o Sr. António Albuquerque, já tive o prazer de conhecer pessoalmente.
1: Perfeitamente, e é uma amiga também do coração.
0: É verdade. Então, o senhor pode aqui conversar um bocadinho com a Elisa, perguntar qual foi o almoço.
1: Então, Elisa, e já disse o que almocei, meu prato. Não era o preferido, mas tive que aceitar, para não trabalhar a cozinheira.
2: Obrigada, Sr. António, com broa.
1: Como é com isso, desculpa lá?
2: Almocei sardinha e uma fatinha de broa.
1: É boa sardinha, também é muito boa sardinha.
2: Passei-as ali fora no grelhador e comi com pão, com broa. Fiz uma saladinha de tomate e comi uma talhadinha de melão. Olha, agora estou aqui a ouvir-vos.
1: Então sopa não.
2: Com muito gosto a ouvir-vos.
1: Ah, muito obrigado, muito obrigado. Também não gostou comer uma sopinha, não?
2: Não, só como a sopa à noite. Só à noite é que eu como sopinha. Só à noite, com uma pecinha de fruta e isso assim vai para a cama.
1: Pois, e à noite não se pode encher muito o estômago.
2: Eu vou até lanchar um bocadinho mais cedo e depois à noite já nem me apetece comer, como uma peça de fruta e pronto. E por volta das 6:30, 7 horas lancho um sarzinho, uns bolinhos ou o cativeiro e depois à noite já não como, já como só uma pecinha
1: pois,
2: de fruta.
1: E com a nossa idade já se come pouco.
0: É verdade.
1: Quando éramos jovens comemos muito mais, agora não.
0: É mesmo, Sr. António, é verdade. Oh, querida Elisa, quer escutar uma musiquinha?
2: Olha, da Magda Sofia.
0: Sim, senhor.
2: Aquela nova que ela tem.
0: Então vamos à nova. Também já ouviu, Sr. António? Gosta da musiquinha nova da nossa Magda?
1: É muito bonita, Elisa, gosto muito. Adorei.
2: É muito bonito. E as musiquinhas que puseram na nossa rádio de Arganil, que é nossa, todos nós.
1: Exatamente.
2: São muito lindas.
0: É verdade.
2: São muito lindas.
0: Pois né? são tão queridinha. Lindas. A nossa do Amanhecer e do Arte e Sabores. É verdade, é, querida Elisa.
1: Olha, Elisa, é que mais meninas aqui da rádio também. são maravilhosas.
2: Eu era para cantar, mas não consegui entrar.
0: Oh, Elisa, mas cante, que nós não nos importamos nada. Canta uma música. Canta e vai na mesma aqui a Magda Sofia, não há problema. Então vamos ouvi-lo. O que é que nos quer trazer?
2: Santo António.
0: Olha, ainda por cima, Sr. António, tem que esquecido. Esta é a noite de Santo António,
1: claro, claro,
0: para
1: claro.
0: 13.
1: É verdade, é verdade.
0: Vem mesmo a calhar, oh, Elisa, vamos a isso.
2: Pois bem. Salam.

0: Eu brincar. É só este bocadinho.
1: Há um bocadinho tão
2: uma voz jovem, oh Elisa, uma voz muito jovem.
1: É verdade, sim, senhora. Oh, Elisa, muito obrigada. Ainda por cima é a noite de Santo António, eu já não estava a lembrar-me desse pormenor tão importante. É verdade.
0: Eu estava a ver as noivas de manhã. Estive a ver as noivas.
1: Ah, muito bem, sim, senhora. É isso mesmo. Querida Elisa, para finalizar, quer deixar algum beijinho para alguém?
0: Um beijinho para todas que trabalham nessa bela rádio, que é uma rádio espetacular.
1: Obrigada, Elisa.
0: E para a minha Adélia, com as melhoras dela. Para a Lourdinhas e família, da Belinha, para a sua família também.
1: Obrigada.
0: Para a minha querida netinha, para o meu filho e para a minha nora. Para a dona Cacilda, que ouvi, com um grande beijinho. Para a dona Helena de Vilar, com as melhoras dela. E para vocês, com um grande beijinho e uma boa tarde.
1: Beijinho,
0: e
1: Elisa.
0: E para o senhor António Albuquerque, um bom regresso a casa e tudo bom.
2: Então, Elisa, muito obrigado. E agora não estão bem. Um beijo também.
0: Beijinho, senhora António.
2: Muito obrigado,
0: beijinho.
2: Muito obrigado.
1: Beijinho,
0: beijinho,
1: Elisa.
0: beijinho.
1: Ora, e um beijinho também para a nossa querida Patrocínio, que está aqui a desejar um bom programa. Manda também um beijinho para o senhor António.
2: Muito obrigada, Maria Patrocínio. É muito obrigada.
1: Olha, está muito longe.
2: Um abraço para o Vitório.
1: Olha, está muito longe. Diz que está na Bélgica. Faltam-lhe 1980 quilómetros para regressar.
2: O que ela passeia de mais, passeia de menos.
1: É, não é? Isto é que é passear.
2: É verdade.
1: Só que não é só passeio, não é, senhor António?
2: Claro.
1: É trabalho também. É verdade.
2: E é um risco também, é um risco.
1: Também, é mesmo. Então vamos à Magda Sofia e daqui a pouco já atenderemos nova chamada.

0: confiei. E depois da nossa Magda, será Olga Cristina a pedir o próximo tema, mas antes vai conversar aqui um bocadinho com o nosso amiguinho António Albuquerque. Querida Olga, seja bem-vinda, muito boa tarde.
1: Que calor!
0: Tá, senhora, então, está a ouvir a Olga?
2: Estou a ouvir. Aqui não há calor não, Olga.
1: Não, eu também estou fresquinha. Estou aqui na minha cozinha e aqui também está fresquinho.
2: Está à sombra.
1: Está muito calor.
2: Está coberto. Está coberto com o telhado da casa. Tá bem.
1: É verdade, faz sombra.
2: Pois, já apetece. Já,
1: é verdade.
2: Já sabe
1: é verdade.
2: Bem.
1: É verdade. Agora sabe. Nesta hora sabe.
2: Pois, mas estamos também na época... quase mais quente, estamos a chegar ao verão, não é?
1: É verdade, então estamos no mês de São João, de Santo António e Santos Populares, que é um mês quente.
2: Pois é, agora penso que é o dia 20 ou 21, não é? Deste mês.
1: O São João é dia 24.
2: O São João é 24.
1: E São Pedro é 29.
2: E amanhã é o meu dia, Olga.
1: É verdade, amanhã é o dia do Senhor.
2: Amanhã é o meu dia.
0: É o dia do Senhor. Parece aqui a rubrica do Senhor Padre Orlando Henriques. É o dia do Senhor.
2: É verdade, é verdade.
1: A rubrica do Senhor António. É o dia do Senhor.
2: Naquela altura, Olga, na minha época, era António, José, assim, não sei o quê, quer dizer, pouco mais. E eras Marias, não é? Das meninas.
1: Também sou Maria, graças a Deus.
2: Está a ver? A Isabelinha, não sei.
0: Ai, não sou Maria.
2: Ah, não,
0: não,
2: Maria,
0: não sou, não sou.
2: Ai, quem é Maria é Lourdinhas.
0: Exatamente, é isso mesmo.
2: A Lourdinhas é quem é Maria.
1: Diz que quem tem uma Maria tem tudo.
0: Querida Olga,
2: estou
0: engraçada.
2: Está bem, está bem. Olha, eu tenho muitas amigas Marias. Olga.
0: Olha, vê, então tem tudo. Tem, já viu, assim, António? Tem tudo. Já, tem tudo.
1: É, o senhor António é o felizardo. Se calhar quem tem o António também. Chama o António.
2: Sou um privilegiado, Olga.
0: Ai, Olga, estou engraçada. Quem tem o António também tem tudo, é, Olga?
1: E lá diz a música.
0: Quem não tem, que arranje, não é, Olga? É, pois é, claro.
1: Mas também há casos que se forem arranjar agora já é tarde.
0: Ai, Olga, está muito animada.
2: Está fora da época.
0: Olha, Olga, e quer ouvir um tema? Também uma música?
1: Sim, olha, pode ser as bombocas, tum-tum.
2: Muito agradecido, Olga, muito agradecido.
0: Tão querida.
2: Muito agradecido.
1: Gosto todas as músicas dela.
0: Ai, mas lembra-se dos gostos aqui do Sr. António,
1: é? Sim, o Sr. António é o fã delas.
2: Ai, adoro, Olga.
0: É verdade, é verdade.
1: Não, mas eu também gosto. E assim, em louvor ao Sr. António, vamos lá.
2: Muito obrigado, Olga. Agradeço-lhe muito.
1: Olga,
2: agradeço-lhe.
1: Hoje comi uma feijoadazinha, hoje deu-me para o feijão.
2: Ai, feijão não sou lá muito amante, Olga.
1: Ai, que maravilha, estava tão bom.
2: Como feijão, mas raramente.
0: Não, não adoro, não é?
2: Não.
1: Não, eu adoro. Por acaso é uma comida que eu adoro. Feijão, grão, todas essas coisas gosto.
2: Eu sou mais um arrozeiro, Olga.
1: Eu arroz como uma vez por semana ou duas.
0: Então,
1: mas,
0: olha, só um dia convidar quando... aqui o amigo António para almoçar, dê-lhe arroz.
2: É um arroz, mas...
0: É isso mesmo.
2: Mas o tacho, Olga, não é arroz branco.
1: Sim, fica o repto no ar.
2: Arroz branco não, tem que ser arroz de tacho. Um arroz de tamboril ou um arroz de polvo.
1: Ai, arroz de polvo também adoro. Pronto. Adoro mesmo.
2: Está a ver?
1: Pronto.
2: Um arroz de marisco. Pronto.
1: Não,
2: está bem.
1: Marisco não. Não. Marisco não.
0: Olha, já temos que ir. Olha, quer deixar algum beijinho, mais alguma coisinha?
1: Olha, um beijinho para todas as minhas amizades. Não há lista de compras agora, já falei demais.
0: Pronto,
1: por
0: muito
1: isso
0: bem,
1: mesmo, não há lista de compras, é para todos os meus amigos e amigas.
0: Sim, senhor.
1: E um feliz dia para todos. Toca a saltar a fogueira logo à noite.
0: É isso mesmo. Beijos grandes.
2: Um beijo grande, Olga.
0: Obrigada.
1: Um beijinho grande para vocês.
2: Até outro dia.
0: Beijinho.
2: Obrigado.
0: Obrigada. E vamos às bombocas, um dos temas favoritos do nosso querido amigo António Albuquerque.

0: Ora, aproveitamos também para deixar um beijinho à nossa Arminda Silva, que está a tentar ligar, mas hoje não está fácil. Andam por aqui muitos amigos e já aí vem outro, o amigo Pedro Inácio, que pode conversar também aqui um bocadinho com o amigo António. Ainda não se conheceram pessoalmente, mas quem sabe um dia, não é, senhor António?
1: Com certeza, com certeza. Com todo o gosto.
2: Todas as Marias do mundo são lindas, são tão belas. Quem tem sua Maria nunca se farta dela. Quem me cadera a minha bolsinha, quem me cadera a minha bolsinha Maria José.
0: Oh Pedro, mas essa está boa. Quem tem uma Maria nunca se farta dela. Ai, opa.
2: Eu nunca me fartei da minha bolsinha. Quem me cadera.
0: Por acaso a minha também se chamava Maria José, Maria, coincidência.
2: A minha também era Maria José. Eu queria pôr Maria José à minha filha e a mãe não deixou.
0: Oh, é uma pena realmente, que era uma homenagem, não era, Pedro? Era uma homenagem.
2: Não é só isso, é um nome muito bonito. Sabe que Maria era a mãe de José, certo?
0: Certo.
2: Portanto, o nome até é bonito, Maria José.
0: É, sim, senhora.
2: Olha,
0: então é esse almocinho, o que é que nos conta, Pedro?
2: Eu comi um rosinho agora passei-me com filetes de pescado.
0: Olha, isso já ia, não era, senhor António? Ou não, ainda não?
1: Não, filetes no, e o arroz também seco não vai, tem que ser...
2: Eu também arroz seco, sou sincero, não sou fã. Arroz de tomate, arroz de feijão...
1: Arroz de sardinha...
2: É do melhor que possam dar.
1: Exatamente.
2: Agora o resto não, o resto nada.
1: É comida de tacho, costumam dizer, ó Pedro.
2: É verdade, ó senhor António.
1: Diga.
2: Então você é fã das bombocas, eu também...
0: Já tem aqui um grupo em comum.
1: Pedro, eu estava para lhe fazer essa pergunta.
2: Ó, senhor António, diga. Se você quiser, eu penso que é hoje ou amanhã.
0: É elas hoje? Estar,
1: é hoje.
2: Elas vão estar ali.
1: E no olho marinho?
2: Vão estar no olho marinho, ali mesmo no meu conselho, o olho marinho.
1: Em Poiares, não de Poiares.
2: Sim, é o olho, é a terra dos caçores.
0: Mas o senhor António era para ir, só que provavelmente não irá por motivos de saúde, por assim dizer, não é, senhor António?
1: Não está previsto ir lá vê-las, Pedro, estava. Eu tinha isso, portanto, em conta. Só que não
0: precisava 100%. De companhia também, não era? É, claro. De certa forma, é verdade.
1: Sim, sim.
0: Por causa dos seus motivos de saúde, precisava de companhia.
1: Pedro, eu não conheço bem a estrada e vir lá às 2, 3 da manhã não é fácil.
2: Pois, então a estrada é que vai de Poiares para Góis.
1: Eu por acaso tenho um amigo da tropa que já lhe liguei, que vive mesmo em Poiares. Mas eu, ano passado, fui ver as bombocas ali a Sobral Gordo,
2: certo,
1: e vi-me com uma dificuldade tremenda para chegar a Pomares.
2: Aí é muito pior. Então,
1: pois.
2: O senhor é de onde, senhor António?
1: Foi a Sobral Gordo.
2: Não, o senhor é de onde, peço desculpa.
1: É Carregal do Sal.
2: Então, de Carregal do Sal, você olha. Pode apanhar a EP3, vem direito ali a apoiar
1: ao
2: Pumiro. Ao Pumiro, passa mesmo ao pé da minha, do onde eu sou, o Alta Serra São Pedro Dias, que foi aí que eu nasci. Não sei se conhece, do restaurante que está lá em cima no Alta Serra.
1: Não, já...
2: Na Nacional 17, e pronto, é logo o olho marinho lá.
0: Mas, Pedro, não é esse o problema, é só mesmo porque é tarde para o senhor António ir sozinho.
2: Certo.
0: Pedro, quer escutar alguma música?
2: Eu também, se for lá, vou sozinho,
1: pronto.
2: E amanhã é o Micael e depois é o Toy.
0: É, isso é que vai ser uma festa, ó Pedro. Fim de semana em festa.
2: Eles lá este ano estão em grande. Costuma lá ir sempre um artista, ou o Diapasão, ou o Kim Barreiros, é o artista que costuma lá ir.
1: Eu gosto mais das meninas.
2: Gosta mais de quê?
1: Das meninas.
2: Ah, eu também gosto das bombocas. Eu gosto das duas bombocas.
0: Olha, Pedro, e quero ouvir uma música para concluirmos.
2: Então, se puder passar aquela música que eu cantei, Todas as Marias do Mundo.
0: Quem é que canta essa musiquinha?
2: Epá, eu agora não consigo saber. Eu não sei se é Maria Lisboa, se é Maria.
0: Então, mas deixe lá, agora vamos à publicidade e depois eu já procuro o tema.
2: Então,
0: está bem, Pedro?
2: Está,
0: Todas as Marias do Mundo.
2: Sim, se não procurar, olha, passa aí uma ao seu gosto.
0: Mas se encontrar, eu passo, daqui a bocadinho, está bem,
2: sim,
0: Pedro?
2: Sim, certo.
0: Com certeza.
1: Está, Pedro, um abraço.
2: Um grande abraço para o amigo António
1: e
2: as suas melhoras.
1: E o homem também, muito obrigado.
0: Um beijinho, Pedro, e boas viagens.
2: E obrigado.
1: Obrigado eu.
2: Aqui andei à Beira a carregar o navio hoje, tem que ser.
0: Muito bem, tudo a correr bem, Pedro.
2: Então vá, está muito calor aqui.
0: É que por aqui também, beijinhos.
2: 36 graus, tchauzinho.
0: Beijinho, obrigada. E um beijinho também para a nossa Cacilda Silva, que também nos diz que amanhã também é o dia do seu marido, porque se chama António, pois claro. Ora, vamos então à publicidade, depois vamos tentar encontrar o tema que o Pedro pediu e a seguir ainda conseguiremos atender certamente mais algumas chamadas.
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0: Dizia eu que foi a única música da Maria que eu encontrei, mas passei, Pedro, passei. Talvez não seja esta, mas só encontrei de facto esta. E finalmente temos a nossa Arminda Silva em linha. Demorou, mas foi, não é, Arminda? Muito
1: Olá,
0: boa tarde.
1: Carolina, boa tarde. Olha que eu não estou na linha, estou numa estrada, você está enganada.
0: Ah, pois
1: eu
0: é, nossa Arminda em viagem, não é, Arminda?
1: Ai, que calor, para aqui vai, meu Deus.
0: É verdade, é verdade. Então,
1: converso
0: um bocadinho aqui com o amigo António.
2: Diga, Arminda.
1: Como está? Está tudo bem por aí, Sr. Albuquerque?
2: Está, não está a 100%, mas está aí a 99,5%.
1: Ah, então já não é mau.
2: Pois não, pois não, não é mau. Falta mais meio para o 100, pronto.
1: Pois era, pois era.
2: Não está muito
1: se
2: mal.
1: Se eu estivesse aí, ia mais o antero, íamos ver as bombópicas os três juntos.
2: Ah, é. Mas a Arminda...
1: Isso é que era bom, não era?
2: Anda, e o Suantero anda por outros caminhos melhores.
1: E eu tenho lá a família no Olho Marinho e tudo. O meu primo Mário deve-me estar a ouvir.
2: Ah, tem?
1: Tenho lá no Olho Marinho, a minha prima Belinha, sim.
2: Então aqui de Arganil, ainda que é muito mais longe do que se for
1: é
2: ali...
1: É pertinho, e do lado de Pombeiro é perto.
2: Oh. É. Ah, fica então, diga, diga.
1: Então, o Sr. Albuquerque não gostou muito do almoço hoje, mas olha, outro dia pode ser. Se calhar o meu gostava melhor, mais.
2: Ai,
1: uma cataplana de marisco. Que é que
2: ai, que é não falo nisso, olha, não falo nisso.
1: Não falo disso.
2: Eu já comi outra vez esse prato.
1: Pronto,
0: já sabemos o que é que havemos de fazer quando se convidar para almoçar o Sr. António. Essa é uma boa, Arminda.
2: Até hoje.
1: Um arrozinho de marisco, uma sopinha de peixe.
2: Até hoje, Arminda. A sopa que me soube melhor. Foi a que comemos na aveia.
1: Ih, que a maravilha.
0: Feita pela nossa Arminda, não é, Arminda?
2: Ah, maravilha.
1: Obrigada, Sr. Albuquerque.
2: E a segunda foi faz agora 9 anos, foi quando conheci a Isabelinha.
0: É, no Rochelle, é verdade.
2: No Rochelle. Também estava muito boa. Oh,
1: mas foi outra rapariga que fez, não fui eu.
2: Foi outra rapariga?
1: Sim, outra cozinheira.
2: Ah, pois
1: foi
2: mesmo
1: uma cozinheira que fez a outra.
2: Ah,
1: eu não falo com elas.
2: Pois, no Rochelle, não sei se estava lá. Alguma...
1: Eu estava lá também. Também lá estava.
2: Também lá estava. Eu conheci também... lá. Nesse dia conheci lá a Isabelinha e o
1: João.
0: Exatamente.
2: O João também estava lá.
1: Mas eu também lá estava, mas por acaso não
0: tinha. E o Anter, tal e qual.
2: Ai, também estava
1: e
2: lá
1: o
2: com.
1: Anter, estávamos lá.
2: Olha,
0: exatamente.
2: É, então, olha. Eu sei que ia buscar uma segunda sopa e quando ia-me sentar estava lá uma senhora no meu lugar. Que era a Isabelinha.
1: E ela
2: muito aflita. Ai, desculpa. Só, minha senhora, eu fui buscar uma sopa.
0: Ai, minha senhora!
2: Não conhecia, claro. Não conhecia. Nem tratei por menina, nem por doutora.
1: Mas, e era a Isabelinha.
2: E não conhecia Arminda, não conhecia
0: verdade,
2: a senhora.
0: É verdade. E a Arminda, já conhecia o senhor António?
2: Não.
0: Também foi nesse dia, não foi?
2: Não. Arminda
1: foi
2: posteriormente.
0: Muito bem. Muito bem.
2: Mas, Arminda, a Isabelinha deu-me uma volta.
1: Então?
2: Começou a tirar de mim.
0: Dê-lhe a volta.
2: Como é que eu fui para lá? Como é que não sei o que?
0: Sabe? Já sabe como é jornalista, começam logo as perguntas ao Sr. António.
2: Minha senhora, eu vim para aqui porque ouvi que havia aqui uma festa das sopas e eu adoro sopas de peixe. E então foi por isso que eu estou aqui. E então é que ela se abriu, a Isabelinha se abriu, que era aqui da rádio. E foi daí que.
0: E foi assim.
2: A nossa amizade. Foi.
0: Arminda, então e música? O que é que vai ser?
1: Oh, Isabelinha, é o meu segredo.
0: Ai, com certeza. Vocês já o desvendaram esta semana, mas ainda assim, para quem não ouviu, vamos voltar a contá-lo, não é, Arminda?
1: É verdade, o nosso segredo. A gente gosta de ouvir isso. O nosso segredo.
0: Olha, então, Isabel, Arminda, vamos aos beijinhos, pois claro.
1: Olha, um beijinho para vocês, estão uns grandes amigos.
2: Muito obrigado.
1: Um dia deste momento da sopinha de peixe, todos juntos. Fica convidado.
2: Tá.
0: Exatamente, feita pela nossa Arminda, que é uma maravilha.
1: E um beijinho para a minha mãe, que está ouvindo a aveia, e o meu tio, e o nosso Luizinho de Rochelle, a tia Adélia, o senhor David, as nossas amigas de Tábua. Olha, para todos.
0: Olha, a sua mãe está mesmo a ouvir, Arminda. Está aqui a dar um toque neste momento. Está mesmo à escuta. É verdade, é verdade.
1: E um beijinho especial aqui para o meu amor, não é? Que é o meu motorista.
0: Oh, não. Com certeza, beijinhos grandes.
2: Um abraço.
1: Um beijinho para todos.
2: Um abraço para o Soltero, Arminda. E beijinho para a Arminda.
0: Beijinhos aos dois.
2: Tudo bom.
1: Um abraço.
0: Beijinho.
3: Um abraço, Solter.
2: Tá, obrigado.
0: Obrigada,
2: beijinhos.
1: E bom fim de semana.
0: Obrigada, querida Arminda. Para vocês também. Beijinhos. E vamos ouvir o nosso segredo, é a música que pede a Arminda Silva, e deixar mais um beijinho à nossa patrocínio, que gostou muito, muito da música que pediu o Pedro Inácio. O Pedro estava aqui a dizer-me por SMS que o tema é mesmo esse, ainda bem. Ainda devemos conseguir atender talvez mais dois amiguitos. Por agora vamos à música.

0: Ora, acabou aqui a musiquinha, mas já vem outro ouvinte. Muito boa tarde.
1: Boa tarde, minha Rosa Vita.
0: Olha, o amigo José Fernandes, como é que isso vai, senhor José?
2: Sempre mais puto.
0: Ótimo, é o que se quer.
2: É meu amigo António, é padrinho, é tio.
0: Olha, senhora...
2: e é meu avô.
0: É seu avô? Também tem é. Um António avô? Tinha,
2: escuta,
0: no caso,
2: escuta,
0: claro.
2: Escuta, é padrinho, é tio e é avô.
0: Vê, ah, é.
2: Porquê?
0: Porquê?
2: Porque o meu padrinho era António. O pai do meu pai era António.
0: Pronto, é uma família de Antónios.
2: E o irmão da minha mãe também era António.
0: Vê só o senhor José que não é João António. Não é José
2: não,
0: António,
2: senhora,
0: pois não.
2: Fernanda. E a minha falecida mãe era Maria José. A minha madrinha era Maria José.
0: Coincidência.
2: A minha mãe também era Maria José.
0: Sim, senhora. Ó, oh, senhor José, então...
2: Como é que vai essa saúde?
0: Olha, está aqui o amigo José a perguntar como é que vai a saúde do amigo António Albuquerque. É o José Fernandes,
3: tá,
0: que ainda não conheceu pessoalmente, pois
3: José
0: não, senhor
3: Fernandes,
0: António.
3: Está tudo bem?
2: Está tudo, e o senhor amigo António?
3: Olha, eu estou a 99,5%. É.
2: Haja saúde, que é o mais importante.
3: Claro, é o que importa é ver a saúde. Oh, mas olha...
2: Pertinho. Comia um sorracinho, uma batata e uma salada de alface. E uma telhinha de melão.
3: É bom.
0: Sim, senhor, muito bem, hein?
2: Caseiro.
0: Ainda por cima hoje está calor, sabe mesmo bem, não é?
2: Exatamente.
0: Olha,
2: um dizinho caseiro, um dizinho caseiro, sabia bem.
0: Sim, senhora. Olha, quero ouvir alguma música.
2: Aquelas músicas que eu gostava, elas já foram embora.
0: Pronto, então melhor ainda, assim andou sempre a ouvir
2: olha,
0: as músicas
2: olha,
0: que gosta.
2: Vida.
0: Diga.
2: Se a menina não se importar, põe aquela música que o seu Luís cantou. Aquela que pediu o seu Carlos Ribeiro. Do rádio, a música do rádio.
0: Ah, a música do Luís Martins, é isso?
2: Sim.
0: Ah, muito bem, com certeza. Vou aqui
2: um abraço para o
0: seu
2: António, muita ajuda, que eu os leio. E para a minha Julinha, um beijinho muito grande.
0: Está ela.
3: Um abraço grande. Obrigado, senhor José.
0: Obrigado,
3: um abraço.
0: Um beijinho, senhor José. Obrigada.
2: E tenha cuidado com o calor, senhor António.
3: Pois está, pois está.
0: Obrigada, beijinhos.

0: É verdade, foi o nosso ouvinte Luís Martins que fez esta bela música. E vamos concluir com a nossa querida Fernanda Gonçalves, que também liga muito pouco, dona Fernanda. Hoje lá conseguiu, não é verdade? Muito boa tarde. Oh, dona Fernanda... Ah, espera aí, está aqui.
1: Valeu,
0: agora
1: pena.
0: Sim, não estava a ouvir, mas agora já está a ouvir-nos. Estava a dizer que não é muito comum, mas hoje lá conseguiu.
2: É verdade, é muito gostoso.
0: É mesmo.
2: Mas sempre consegui.
0: Olha, então converso aqui um bocadinho com o Sr. António. Julgo que não, pessoalmente não se conhecem, mas já deve conhecer o Sr. António de ouvir falar aqui na rádio. Não é, Dona Fernanda?
2: Eu conheço a Sra. Isabel. Muito boa tarde, Sr. António Albuquerque.
3: Ah, boa tarde, Nina Fernanda.
2: Como está?
3: Vai tudo indo bem com a Ana?
2: Sim, senhor, cá se vai andando com este calor.
3: Está bem. Aqui também está um bocado de calor, mas aqui
0: dentro
3: não.
0: É que não, é o que nos
3: mas
0: fala,
3: lá fora
0: é verdade.
3: Está um bocado quente.
2: É lá fora que é o problema.
0: É, está... Isso é que é o problema, é verdade.
3: Eu
0: é
3: notei
0: mesmo.
3: Que estava muito mais calor aqui do que da minha morada.
2: Nós em casa sempre encontramos um cantito mais fresco e é o que vale.
3: Claro. Pois não é, andar ao sol é complicado.
2: É complicado, é assim.
3: Temos que jogar
2: é para tudo, é para a gente, é para tudo.
3: Claro.
2: Para a agrícola.
0: É mesmo.
2: Não dá nada.
3: É isso mesmo, Ana Fernanda.
0: Então esse almoço, Dona Fernanda, o que é que se comeu hoje?
2: Olha, foi uma sopinha quase assim meia fria, é o que vai que agora melhor.
0: Isso também
2: e
0: entendo, que está muito calor.
2: Um bocadinho de carne com broa e está a passar.
0: Sim, senhora.
2: Fruta. Há muita fruta agora.
0: E há que aproveitar, é isso mesmo.
2: É verdade. Eu não sei se verá a tempo, tenho aqui umas quadraditas.
0: Ai, faça favor, olha, até porque assim, música também já não dá, que já falta pouco
2: pois,
0: para terminar.
2: Exato.
0: Vale mais ouvirmos as suas quadras, faça favor.
2: Então vamos lá. Lindos tempos de mocidade, mês de junho não se parava. A tradição era vaidade, com gosto se trabalhava. Era uma alegria o coreto enfeitar, o cheiro de cores catitas, para Santo António festejar. Santo António, santo bem venerado, a raparigas devotas, pedindo um bom namorado. Todos os anos era tradição, uma pessoa só em cantos espantava. O saudoso Soares Marques, de noite e de dia, toda a malta animava. Quando em junho chuvoso, diz o Santo António arreliado, ó mano São Pedro, fecha lá a torneira para meu bailado. Mês de junho, sempre em festa, começava-se com o bailarico Santo António, Santo João, o cântaro e o gato, quanto mais não fosse um farrapo. Num largo erto supinheiro, todo ele forrado de palha, e no cântaro, lá no alto, à noite a carcódia a estalar, era maravilha. Coitado do gato, assustado, no chão caía, e a gente a ver. Muitas das vezes pregava susto, escapava-se entre a multidão, corrava a arder. Cantava-se lindas cantigas à volta da fogueira a arder, com grandes punhados de marcelas, as fogueiras, saltar as fogueiras, o povo de fumar. E não esquecer o mais novo, na sua igreja, vamos venerar, com os sapatos já meio rotos, vamos à farinha podre, o São Pedro festejar. Assim conclui o mês dos três manos, Santo António, São João e São Pedro, que para cada um de nós somos devotos, os três manos, amigos do povo. Os santos não pecam, mas nós humanos é que pecamos. Procuramos ser como os santos em boas obras e sentimentos. E pronto. É aqui um resumo da minha...
0: Muito da minha bonita, cidade. Ana Fernanda. E foram feitas por si?
2: Sim.
0: Muito bem, Ana Fernanda, tem muito jeito.
2: É a minha terra natal.
0: Sim, senhora.
2: É o Santo Padroeiro, o Santo António. E são essas coisitas antigas que cá ficam.
0: É isso mesmo, é verdade. É verdade, cá ficam, é mesmo, Dona Fernanda.
2: É
0: muito obrigada pela sua partilha.
2: É como a canção da Maila Sofia, vai às raízes. E é isso, tem todo o nosso valor.
0: É verdade, tem razão, minha senhora, é mesmo. Obrigada, Dona Fernanda.
2: De nada.
0: Olha, quer deixar algum beijinho também?
2: Um bom fim de semana para todos. Para todos, o senhor Albuquerque, tenha boa viagem.
3: Muito obrigado.
2: A Oliveira do Conde, não é isso?
0: Exatamente, sim. Oliveira do Conde, Carregal do Sal, tal e qual.
3: Muito obrigado.
2: E pronto, é isto que faz a rádio.
0: É verdade, é esta partilha que faz a rádio, Dona Fernanda, tal e qual.
2: Exatamente.
0: É isso mesmo.
2: Desejo as melhoras à senhora. João Engenheiro.
0: Exatamente, João Engenheiro.
2: Carvalho de Massouros, é aqui quase vizinho. Mas pronto, são pessoas que uma pessoa não conhece, a senhora Helena do Vilar, as melhoras também. O senhor Manuel da Paradela, de Lorvão, que também conheci, que há uns anitos, já uma temporada que não o vejo, e saúde para todos, e a dona Adélia, que tenho ouvido falar, também não conheço, mas pronto, e a todos os doentes, minha família também, e para todos quantos escutam a rádio.
0: Com certeza, Ana Fernanda.
2: É um gosto ouvir a rádio.
0: Obrigada por isso, minha senhora. Um beijinho grande e um bom fim de semana também. Obrigada.
2: Amanhã já à Rádio Clube da Arganilha e a todos.
0: Obrigada a nós. Beijinhos.
2: Pronto, beijinhos. Obrigada por esta oportunidade.
0: Obrigada a nós. Um beijinho.
2: Obrigada, tudozinho.
0: Senhor António, quer também deixar algum beijinho? Já temos que fechar.
1: Olha, é sempre um privilégio estar aqui com a menina.
0: Igualmente, Sr. António. Um dia deste temos que voltar a combinar quando cá estiver a Arminda, que também já não está com ela.
1: Com certeza, há muito tempo.
0: É verdade.
1: É para toda a nossa comunidade da rádio, todos os ouvintes, um beijo para todos e até sempre.
0: É isso, até um dia destes, não é, Sr. António?
1: É
0: muito obrigada. Ora, amiguinhos, ficamos por aqui, vamos atualizar a publicidade, já passam 3 minutos para lá das 15.

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0: São 16 horas. 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
1: A Junta de Freguesia de Vila Nova do Ceira, no Conselho de Góis, promove no próximo dia 27 de junho, pelas 22 horas, a Noite dos Trompetistas, com a participação especial do trompetista Luís Martelo e também dos trompetistas da Filvar, nomeadamente Mauro Marmé, David Pimenta e Diana Geraldes. Segundo a freguesia de Vila Nova do Ceira, será uma noite repleta de emoção, onde cada nota ecoará com paixão, história e devoção à música. Deixem-se envolver pela magia dos trompetes, sob o céu de Vila Nova do Ceira, no momento que promete tocar profundamente o coração de todos os presentes. Refere ainda a Junta de Freguesia de Vila Nova do Ceira em comunicado. De 18 a 24 de junho, as festas de São João da Lousã voltam a trazer música, tradição, participação popular e muita animação ao concelho. Assim sendo, destaque no dia 18 de junho para Diago Mendes, guitarra portuguesa, com uma noite dedicada ao fado. No dia 19, Ivandro. No dia 20 de junho, Matias Damásio. Dia 21 de junho, atuação dos Quinta do Bil com a Sociedade Filarmónica Lousanense. No dia 22 de junho, Rebeca. No dia 23 de junho, Marchas Sanjoaninhas, Arraiais Populares. E no dia 24, comemorações do feriado municipal e Tony Carreira. Todas as noites contarão ainda com a animação de vários DJs. Decorreu recentemente, no Salão Nobre dos Passos do Conselho da Câmara Municipal de Nelas, a cerimónia de atribuição de apoio financeiro destinado à aquisição de viaturas para os bombeiros voluntários de Nelas e Canas de Senhorim, tendo sido atribuído um apoio no valor de 75 mil euros a cada uma das associações humanitárias. Joaquim Amaral, presidente da Câmara Municipal de Nelas, enalteceu o trabalho, dedicação e espírito de missão desenvolvidos diariamente pelos bombeiros voluntários do concelho. O autarca sublinhou ainda a importância da estreita colaboração institucional entre o município e os bombeiros, assente numa articulação permanente de meios e esforços em prol da segurança pública e proteção de pessoas e bens.
0: O estado do tempo nas próximas 24 horas.
1: Tempo quente com céu pouco nublado ou limpo, aguaceiros no norte e centro, podendo ocorrer também no Alto Alentejo e mais prováveis durante a tarde. Vento fraco a moderado, pequena descida da temperatura no Baixo Alentejo, Algarve e na faixa costeira à norte do Cabo Mondego.
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8: Vossa Excelência, dá-me licença. Já aqui tenho o resultado da última sondagem. 99,9% dos portugueses têm tendências masoquistas.

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7: São todas elegantes, mas não é só no corpinho que elas são levezinhas. A cabeça também pesa pouco. Mas para que é que elas precisam delas se são giras e tontinhas?

0: Detesto aquela mania dos homens dizerem que eu só sirvo para fazer amor.
1: Eu também.
0: Ah, estúpidos! Dizem que eu só sou boa na cama.
1: Yeah.
0: Mas é mentira.
1: Pois é.
0: Eu não sou boa só na cama. Também sou boa na sala, na casa de banho, na cozinha.
1: Quê? És boa cozinheira?
0: Não, filha. Eu ajeito muito bem a fazer amor. Em qualquer lado. Epá, isto assim não dá.
2: O que é que foi, Zizi?
0: Então, olha, chegou a conta do telemóvel. Uma fortuna. Eu assim não ganho para pagar as chamadas.
2: Deixa cá ver.
1: Epá, tanta massa!
0: Desde que o meu namorado emigrou para a França, que é todos os meses a mesma coisa.
2: Olha, tu tens é que fazer como eu.
0: Então?
2: Às vezes ligo para certos números e não pago nada.
0: A sério? Mas quê? Tens algum tarifário novo?
2: Sei lá. Olha, só sei que ligo e no fim de semana diz que a chamada é grátis.
0: Ah, não acredito. Experimenta lá para eu ver como é que é.
2: Tá bem.
3: Sim, emergência 112, em que posso ajudá-la?
2: Já viste que giro?
0: Espera lá, mas isso é o 112?
2: E depois?
0: Ah, oh, mulher, toda a gente sabe que o 112 é um número grátis.
2: Engraçado. Olha, eu não sabia. Vê lá tu que uma vez tive um acidente e pedi a um senhor para ligar para o 112.
0: Então e ele?
2: Emprestou-me o telemóvel, mas no fim obrigou-me a pagar a chamada.
0: Estúpido! Então, quanto é que ele te levou?
2: Não sei, olha, como também não tinha dinheiro, paguei em géneros.
0: Ah, deixa lá. Se foi assim a chamada, saiu barata, filha.
4: Oh, linda, estás com ar cansado.
1: Ai, tu nem imaginas. Ando estafadinha.
4: Por quê? Horas extras no trabalho?
1: Não, horas extras em casa. Desde que comecei a namorar, que tenho trabalho a dobrar.
4: Ah, ele deve ser uma fera, filha. Não te dá descanso.
1: Ai, não é nada disso. É trabalho a dobrar, é porque ele tem um irmão gêmeo.
4: Como é que é isso?
1: Oh, sabes como é. São irmãos gêmeos, a gente confunde-os e quando dá por ela, vai para a cama com os dois no mesmo dia.
4: Ah! Já percebi. Como eles são iguais, não dieste pela diferença.
1: Não, não. Por acaso eles até são bem diferentes. Ah, mas são os dois tão giros.
4: Ah, estou a ver. São chamados falsos gêmeos.
1: É isso mesmo.
4: Não são nada parecidos um com o outro. Mas ainda assim, são irmãos gêmeos.
1: Nada disso. Eles nem sequer são irmãos.
4: Ah, então, mas tu não disseste que eram falsos gêmeos?
1: E são. São falsos gêmeos porque me mentiram. Não são gêmeos, são só amigos.
0: Oh, Lili, descobri uma coisa terrível.
2: Ai, o que é que foi?
0: Ai, não, meu cajó, é sonâmbulo.
2: Epá, isso é perigoso.
0: Muito. Vê lá tu, que na outra noite ele pôs-se a pé, saiu de casa e só parou no apartamento da vizinha.
2: Então e depois?
0: Olha, pois coitada, a mulher assustada começou a gritar. A gemer!
2: Então e tu? Não fizeste nada?
0: Epá! Eu ainda pensei em ligar para o 112. Mas depois é que reparei que não tinha saldo no telemóvel.
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14: A menina Portugala não é nada bonita, mas mesmo assim tem mais pretendentes que a Assembleia da República.

0: Desculpe, é a mãe da menina Portugala, não é? Pois eu vinha...
1: Ah, já sei. Sente-se ali, numa daquelas cadeiras, ao pé desses outros dois senhores que aí estão, que já vamos começar as entrevistas.
0: Com licença, então.
2: Hoje os candidatos não são grande coisa, mamã. Aquele tem os olhos tortos, o outro tem cá umas beiçolas que mete a Bárbara Guimarães num lábio só. E o outro do lado de lá tem cá uns trejeitos e umas maneiras que põe a Lili Canessas lá para a Malveira.
1: Ai, calma, Portugala. Um bom marido não se escolhe só pelo exterior. Olha o teu pai, por exemplo. Por fora é aquela coisa que se vê, mas por dentro tem imensas qualidades, principalmente ao nível do coração, que é onde ele usa a carteira, os cartões de crédito e o livro de cheques. Só qualidades, filha. Só qualidades.
2: Bem, avance lá então o primeiro candidato de hoje.
0: Sou eu.
1: Ah, sim. Diga o que tem para dizer, faz.
0: Menina Portugala, eu por si sou capaz de tudo e de muito mais. Dou-lhe tudo e mais o resto. Prometo-lhe uma reforma igual a 10 salários mínimos, 13 meses de férias pagas e um hospital só para si quando tiver algum dói-dói. Também lhe darei...
1: Acabou o seu tempo de jogo.
2: O candidato que se segue...
3: Menina Portugala, comigo não há crise. Dar-lhe-ei uma casa de campo, uma casa de praia e uma casa em cada cidade que tenha casas. 4 automóveis, 4 motorizadas e 4 rodas sobressalentes. Também prometo uma reforma igual a 20 salários mínimos e...
1: Acabou o seu tempo de jogo.
2: O pretendente que se segue...
0: Ai, finalmente chegou a minha vez.
2: Diga, venham de lá essas promessas.
0: Menina Portugala, dar-lhe-ei todo o ouro do Banco de Portugal. Um aeroporto só para si, 1000 autoestradas e uma pista de comboios que andam a alta velocidade. 24 meses de férias todos os anos. E uma reforma igual a 30 salários mínimos. Também lhe prometo...
1: Acabou o seu tempo de jogo.
2: Podem sair que depois lhes transmitiremos os resultados. Lá para janeiro do próximo ano, quando fizermos o balanço. Oh, mamã, por que será que eu tenho tantos candidatos se sou mais feia que o Alberto João Jardim em cuecas?
1: Ah, olha, filha, olha cá por mim. Isto é tudo por causa do último negócio do teu pai. Ele abriu uma fábrica de tachos, não sabias? Tachos, minha filha. Tachos.
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8: A verdade é que a temperatura do Sol sobre a Terra continua aumentando gradualmente em cada ano que passa.
3: Ah, sim? Então é menos uma preocupação que precisamos ter em relação aos nossos netos e bisnetos. Eles vão estar tão quentinhos que nem vão precisar gastar dinheiro em roupa.
9: O tal buraco do ozono tem aumento gradual, mas a malta só tem o sono e acha tudo normal.
10: Logo vamos a mais uma partida de póquer?
11: É pá, falta-nos um parceiro.
10: Bem, eu posso arranjar uma amiga minha.
11: Mas ela joga bem.
10: Ah, que eu saiba, ela nem sequer conhece as regras do jogo.
11: Então e queres convidá-la para a nossa noite de póquer?
10: Está bem, mas a rapariga é cartomante. Tem jeito para lançar as cartas.
11: Cartomante? Nem pensar.
10: Então porquê?
11: Olha, porque aqui há tempos a minha mulher levou-me uma dessas cartomantes.
10: E depois?
12: depois a mulher era tão batuteira, que até a lançar o tarô tinha cartas escondidas na manga.
6: Os novos perdiantes apresentaram...
13: Rapidinhas, rapidinhas, rapidinhas, rapidinhas!

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0: e utentes do Dr. Barreto Leite pretendem fazer-lhe uma homenagem póstuma, erguendo uma estátua na Rua Oliveira Matos, junto ao seu consultório. Contribua, faça o seu donativo para o IBAN PT 50 0045 3450 4041 2671 6888 9, da Caixa de Crédito Agrícola de Erganil, com a designação de Berta Novaes, ou entregue-o a qualquer elemento da comissão organizadora desta iniciativa. Contamos consigo, pela memória do Dr. Barreto Leite.
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0: São 17 horas.
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